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5: 9:07.
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1: 9:42.
2: Boa noite.
3: Daqui, rapaz, na pescaria, hein, pai? O povo bebe demais. Quero que todo mundo juntinho com a gente, assim, ó, vai.

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1: 10:06.
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1: 10:18.
2: Boa noite.
3: 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E vocês, mulheres,

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2: 10 horas e 30 minutos.
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0: Obrigado.
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3: 11 horas.
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2: Boa noite.

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2: 11:07.

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1: 11:21.

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1: 11:32. 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
2: 11:45.

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2: 11:50.

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1: 11:56.

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2: 18:30.

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2: Meia-noite e 24.

0: aqui.
1: Obrigado, velho.
0: Obrigado, gente. Obrigado, mais uma vez.
2: Muito obrigado. Que Deus abençoe muito sua vida, seu projeto, obrigado sua carreira, sua história.
1: Muito feliz, viu? Muito feliz.
2: Que isso,
1: obrigado de coração por tudo.

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2: 12:46.

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0: pra lá.
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2: Luas FM e a hora certa, 12:50.

0: curtiu, viu?
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3: Vai ter azar igual esse caboclo que eu nunca vi, viu?

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2: 1:09.

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1: Thiago Brava e turma do pagode fazendo aquela vibezinha.

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2: 1:27.

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0: 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E a hora certa. 1:32.

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1: 1:39.

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1: Luas FM e a hora certa. 2:01.

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2: 2:08.

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1: 2:13.
2: Vem comigo, senhor.

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1: 2:19.
2: Para de postar as coisas pra me convencer que você tá bem, viu?

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1: 2:25.
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1: 2:25.
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2: 12:31.

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2: 2:40.

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1: 2:45.

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2: 3:07.

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1: 3:24.

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2: 3:54.

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3: 4:01.

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1: 4:10.

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1: 4:32.
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1: 4:32.
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0: Capítulo 2. Naquele tempo, César Augusto ordenou o recenseamento de todo o império. Esse foi o primeiro recenseamento do período em que Quirino era governador da Síria. Cada habitante do império teve de viajar até sua cidade natal para se cadastrar. Por essa razão, José saiu de Nazaré, na Galiléia, e foi a Belém, na Judéia, a cidade de Davi. Como descendente do rei Davi, ele precisava comparecer em Belém. Maria, sua noiva, que estava grávida, o acompanhou. Enquanto estavam em Belém, chegou a hora de Maria dar à luz, quando nasceu o tão esperado primeiro filho. Com todo cuidado, envolveu-o em panos e o deitou numa manjedoura. Com tanta gente na cidade, não havia lugar para eles na hospedaria. Havia pastores de ovelhas na vizinhança que se revezavam em turnos para tomar conta delas durante a noite. De repente, um anjo de Deus apareceu no meio deles. E a glória de Deus brilhou no lugar onde estavam. Eles ficaram aterrorizados, mas o anjo os tranquilizou. Não tenham medo. Eu vim para anunciar a melhor notícia do mundo. O Salvador acaba de nascer na cidade de Davi. Ele é o Messias, o Senhor. Vocês o acharão. O bebê está envolto em panos e deitado numa manjedoura. Imediatamente, junto ao anjo surgiu um imenso coro angelical, cantando louvores a Deus. Glória a Deus nas maiores alturas. Paz a todos os homens e mulheres na terra que lhe agradam. Enquanto o coral de anjos se recolhia ao céu, os pastores disseram eufóricos:
1: Vamos logo a Belém para ver o que Deus nos revelou.
0: Eles saíram correndo e encontraram Maria, José e o bebê deitado na manjedoura. Foi ver para crer. E eles saíram contando a todos o que os anjos disseram a respeito do menino. Todo mundo ficou impressionado e estarrecido. E atenta, Maria guardava no coração tudo o que acontecia. Os pastores voltaram ao trabalho, louvando a Deus pelas maravilhas que tinham visto e ouvido. Tudo aconteceu exatamente como lhes fora dito. Em seu 8º dia de vida, o dia da circuncisão, o bebê recebeu o nome dado pelo anjo antes do nascimento: Jesus. Quando se completaram os dias estabelecidos por Moisés para purificação, seus pais levaram-no a Jerusalém para consagrá-lo a Deus, como ordenado na lei de Deus. Todo primogênito do sexo masculino será consagrado a Deus. Deveriam também sacrificar 2 rolinhas ou 2 pombinhos, outra prescrição da lei. Naquele tempo havia em Jerusalém um homem chamado Simeão. Alma bondosa, vivia em oração, na expectativa da chegada do auxílio divino para Israel. Em comunhão com o Espírito Santo, este lhe revelou que ele veria o Messias antes de morrer. Guiado pelo Espírito, entrou no templo naquele dia. Quando os pais do bebê Jesus chegaram para cumprir os rituais da lei, Simeão pegou o menino nos braços e louvou a Deus.
1: Deus soberano, agora teu servo já pode ser despedido. Vou-me em paz, pois tuas promessas tens cumprido. Com meus olhos vi tua salvação e todos contemplaram a sua manifestação. Uma luz para as outras nações, para que Deus seja revelado. Uma glória para Israel, teu povo amado.
0: O pai e a mãe de Jesus ficaram calados, surpresos com as palavras do ancião. Então Simeão os abençoou e disse a Maria:
1: Este menino marcará para muitos fracasso cruel, mas para tantos outros, grande recuperação em Israel. Ele será mal compreendido e alvo de muita contradição. E no seu caso, a dor de uma espada lhe atravessará o coração. Mas a rejeição revelará quem possui integridade. Deus mostrará quem de fato está do lado da verdade.
0: Ana, a profetisa, também estava ali. era filha de um homem chamado Fanuel, da tribo de Azer, e já estava bem idosa. Ela estivera casada 7 anos, ficara viúva e contava agora com 84 anos. Nunca deixava a área do templo, adorando noite e dia com jejum e oração. Na hora em que Simeão estava orando, ela apareceu e rompeu num hino de louvor a Deus e entregou uma mensagem a respeito da criança, dirigida a todos os que aguardavam com expectativa a libertação de Jerusalém. Depois de fazer tudo o que era requerido na lei, o casal voltou para Galiléia, para a cidade deles, Nazaré. Ali o menino cresceu com saúde e sabedoria. A graça de Deus repousava sobre ele. Todos os anos, os pais de Jesus viajavam para Jerusalém a fim de participar da festa da Páscoa. Quando o menino estava com 12 anos, fizeram a peregrinação de costume. Ao terminar a festa, eles tomaram o caminho de casa e o menino Jesus ficou para trás em Jerusalém. Mas seus pais não perceberam. Pensando que ele estava em algum lugar com os outros peregrinos, viajaram um dia inteiro e então começaram a procurá-lo entre os parentes e conhecidos. Mas foi em vão. Por isso voltaram a Jerusalém para ver se o encontravam. No dia seguinte, eles o encontraram no templo, assentado entre os líderes religiosos, ouvindo-os e fazendo perguntas. Os mestres estavam deslumbrados com ele e impressionados com as suas respostas precisas. Mas José e Maria ficaram preocupados e aborrecidos. Sua mãe repreendeu-o. Por que você fez isso conosco? Seu pai e eu estávamos desesperados procurando você. Ele disse: por que estavam procurando por mim? Não sabiam que eu tinha de estar aqui, tratando dos assuntos do meu pai? Mas eles não tinham ideia do que ele estava falando. Então Jesus voltou para Nazaré com eles. Era um filho obediente. Sua mãe guardava todas essas coisas no coração, enquanto Jesus crescia com saúde e sabedoria, abençoado por Deus e pelos homens.

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3: 5:03.
4: Bom dia!
3: Bom dia!
4: Bom dia!
3: Bom dia!
4: 1º de Maio, alô você que está cravado aí na 87.9. A partir de agora, vamos ouvir o terço Jesus das Santas Chagas com o padre Reginaldo Manzotti. 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Bom dia, muito bom dia.

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1: Na presença das Santas Chagas de Jesus, convido você e sua família para este momento abençoado na nossa programação. Vamos juntos colocar nas Santas Chagas de Jesus o nosso pedido de oração, a nossa intenção. Prepare o seu ambiente de oração com as fotos, as roupas de família e, de modo particular, lembrando dos enfermos. Traga os nomes por quem vamos interceder e pedir cura e libertação de todos os sofrimentos e dores.

0: Olá, querido povo de Deus que me acompanha nessa hora da misericórdia, onde rezamos o terço das Santas Chagas. Quero convidá-los a fixar o olhar em Jesus Eucarístico e pedirmos, Senhor, dai-nos mais amor, Eucaristia, e desejo do céu. Rezemos. Em nome do Pai, e do Filho, e do Espírito Santo. Amém. Creio em Deus Pai Todo-Poderoso, Criador do céu e da terra, e em Jesus Cristo, seu único Filho, nosso Senhor, que foi concebido pelo poder do Espírito Santo, nasceu da Virgem Maria, padeceu sob Pôncio Pilatos, foi crucificado, morto e sepultado, desceu à mansão dos mortos, ressuscitou ao terceiro dia, subiu aos céus, está sentado à direita de Deus Pai Todo-Poderoso, de onde há de vir julgar os vivos e os mortos. Creio no Espírito Santo, na Santa Igreja Católica, na comunhão dos santos, na remissão dos pecados, na ressurreição da carne, na vida eterna. Amém. Ó Jesus, Divino Redentor, tende misericórdia de nós e do mundo inteiro. Deus Santo, Deus Forte, Deus Imortal, tende piedade de nós e do mundo inteiro. Graça, misericórdia, meu Jesus, nos perigos presentes, cobri-nos com vosso preciosíssimo sangue. Pai Eterno, tende misericórdia de nós, pelo sangue de Jesus Cristo, vosso Filho unigênito. Tende misericórdia de nós, vos suplicamos. Amém. Nesse primeiro mistério do terço das Santas Chagas, contemplamos: Jesus se revela como caminho, verdade e vida. Como fruto desse mistério e dessa contemplação, peçamos por todas as famílias que estão desunidas, que possam, no perdão, no diálogo, fazer um processo de reencontro e paz. Eterno Pai, eu vos ofereço as Santas Chagas de nosso Senhor Jesus Cristo, para curar as de nossas almas.
1: Meu Jesus, perdão e misericórdia.
2: Pelos méritos de vossas santas chagas.
1: Meu Jesus, perdão e misericórdia.
2: Pelos méritos de vossas santas chagas.
1: Meu Jesus, perdão e misericórdia.
2: Pelos méritos de vossas santas chagas.
1: Meu Jesus, perdão e misericórdia.
2: Pelos méritos de vossas santas chagas.
1: Meu Jesus, perdão e misericórdia.
2: Pelos méritos de vossas santas chagas.
1: Meu Jesus, perdão e misericórdia.
2: Pelos méritos de vossas santas chagas.
1: Meu Jesus, perdão e misericórdia.
2: Pelos méritos de vossas santas chagas.
1: Meu Jesus, perdão e misericórdia.
2: Pelos méritos de vossas santas chagas.
1: Meu Jesus, perdão e misericórdia.
2: Pelos méritos de vossas santas chagas.
1: Meu Jesus, perdão e misericórdia.
2: Pelos méritos de vossas santas chagas.
0: Neste segundo mistério do terço das Santas Chagas, contemplamos: Jesus cura o cego Bartimeu. Rezemos esta dezena, contemplando este milagre de Jesus, pedindo que o Senhor, ressuscitado, misericordioso, nas suas santas chagas, cure todos os que precisam de uma cura espiritual. Eterno Pai, eu vos ofereço as santas chagas de nosso Senhor Jesus Cristo, para curar as de nossas almas.
3: Meu Jesus, perdão e misericórdia.
2: Pelos méritos de vossas santas chagas.
3: Meu Jesus, perdão e misericórdia.
2: Pelos méritos de vossas santas chagas.
3: Meu Jesus, perdão e misericórdia.
2: Pelos méritos de vossas santas chagas.
3: Meu Jesus, perdão e misericórdia.
2: Pelos méritos de vossas santas chagas.
3: Meu Jesus, perdão e misericórdia.
2: Pelos méritos de vossas santas chagas.
3: Meu Jesus, perdão e misericórdia.
2: Pelos méritos de vossas santas Santas Chagas.
3: Meu Jesus, perdão e misericórdia.
2: Pelos méritos de vossas Santas Chagas.
3: Meu Jesus, perdão e misericórdia.
2: Pelos méritos de vossas Santas Chagas.
3: Meu Jesus, perdão e misericórdia.
2: Pelos méritos de vossas Santas Chagas.
3: Meu Jesus, perdão e misericórdia.
2: Pelos méritos de vossas Santas Chagas.
0: No terceiro mistério do texto das Santas Chagas, contemplamos: Jesus se apresenta como tronco da videira. Rezemos este mistério, pedindo a Deus que nós, como seu rebanho, jamais nos apartemos deste tronco que é a seiva que nos dá vida, e de modo especial pelos jovens, para que não percam a fé. Eterno Pai, eu vos ofereço as santas chagas de nosso Senhor Jesus Cristo para curar as de nossas almas.
4: Meu Jesus, perdão e misericórdia.
2: Pelos méritos de vossas santas chagas.
4: Meu Jesus, perdão e misericórdia.
2: Pelos méritos de vossas santas chagas.
4: Meu Jesus, perdão e misericórdia.
2: Pelos méritos de vossas santas chagas.
4: Meu Jesus, perdão e misericórdia.
2: Pelos méritos de vossas santas chagas.
4: Meu Jesus, perdão e misericórdia.
2: Pelos méritos de vossas santas chagas.
4: Meu Jesus, perdão e misericórdia.
2: Pelos méritos de vossas santas chagas.
4: Meu Jesus, perdão e misericórdia.
2: Pelos méritos de vossas santas chagas.
4: Meu Jesus, perdão e misericórdia.
2: Pelos méritos de vossas santas chagas.
4: Meu Jesus, perdão e misericórdia.
2: Pelos méritos de vossas santas chagas.
4: Meu Jesus, perdão e misericórdia.
2: Pelos méritos de vossas santas chagas.
0: No quarto mistério do texto das santas chagas, contemplamos o encontro de Jesus com Zaqueu. Como fruto deste mistério e contemplação, rezemos por todos aqueles que estão desanimados, sem força, para que possam ter atitudes de um encontro com o Senhor, dispostos a uma vida nova. Rezemos. Eterno Pai, eu vos ofereço as santas chagas de nosso Senhor Jesus Cristo para curar as de nossas almas.
5: Meu Jesus, perdão e misericórdia.
2: Pelos méritos de vossas santas chagas.
5: Meu Jesus, perdão e misericórdia.
2: Pelos méritos de vossas santas chagas.
5: Meu Jesus, perdão e misericórdia.
2: Pelos méritos de vossas santas chagas.
5: Meu Jesus, perdão e misericórdia.
2: Pelos méritos de vossas santas chagas.
5: Meu Jesus, perdão e misericórdia.
2: Pelos méritos de vossas santas chagas.
5: Meu Jesus, perdão e misericórdia.
2: Pelos méritos de vossas santas chagas.
5: Meu Jesus, perdão e misericórdia.
2: Pelos méritos de vossas santas chagas.
5: Meu Jesus, perdão e misericórdia.
2: Pelos méritos de vossas santas chagas.
5: Meu Jesus, perdão e misericórdia.
2: Pelos méritos de vossas santas chagas.
5: Meu Jesus, perdão e misericórdia.
2: Pelos méritos de vossas santas chagas.
0: No quinto mistério do terço das santas chagas, contemplamos Jesus que anda sobre as águas. Como fruto deste mistério, vamos juntos pedir que, como Pedro, tenhamos a coragem e a fé para dar, nem que seja um passo, nas águas revoltas da vida. O Senhor está conosco. Caminhemos, rezemos juntos. Eterno Pai, eu vos ofereço as santas chagas de nosso Senhor Jesus Cristo para curar as de nossas almas.
3: Meu Jesus, perdão.
0: Santas chagas de nosso Senhor Jesus Cristo para curar as de nossas almas.

0: Meu Jesus, perdão e misericórdia.
1: Pelos méritos de vossas santas chagas.
0: Meu Jesus, perdão e misericórdia.
1: Pelos méritos de vossas santas chagas.
0: Meu Jesus, perdão e misericórdia.
1: Pelos méritos de vossas santas chagas.
0: Meu Jesus, perdão e misericórdia.
1: Pelos méritos de vossas santas chagas.
2: Rezemos três vezes. Eterno Pai, eu vos ofereço as santas chagas de nosso Senhor Jesus Cristo para curar as de nossas almas. Eterno Pai, eu vos ofereço as santas chagas de nosso Senhor Jesus Cristo para curar as de nossas almas. Eterno Pai, eu vos ofereço as santas chagas de nosso Senhor Jesus Cristo para curar as de nossas almas. Amém. Queridos filhos e filhas, tendo rezado o terço das Santas Chagas, vamos agora fazer a oração de todos os dias, que é a novena das Santas Chagas de nosso Senhor Jesus Cristo. Rezemos. Por suas santas chagas, suas chagas gloriosas, o Cristo Senhor me proteja e me guarde. Senhor Jesus, foste levado na cruz para que por vossas santas chagas sejam curadas as de nossas almas. Eu vos louvo e agradeço pelo vosso ato redentor. Carregaste em vosso próprio corpo os meus pecados e de toda a humanidade. Nas vossas santas chagas, coloco minhas intenções, minhas preocupações, ansiedades e angústias, minhas enfermidades físicas e psíquicas, meus sofrimentos, dores, alegrias e necessidades. Em vossas santas chagas, Senhor, coloco minha família. Envolvei, Senhor, a mim e meus familiares, protegendo-nos do mal. Coloque a sua intenção. Senhor, ao mostrar vossas santas chagas gloriosas a Tomé e o mandando tocar em vosso lado aberto, o curaste da incredulidade. Eu vos peço, Senhor, permita-me refugiar em vossas santas chagas e, por mérito desses sinais de vosso amor, curai a minha falta de fé. Ó Jesus, pelos méritos de vossa paixão, morte e ressurreição, dai-me a graça de viver os frutos da nossa redenção. Amém. Fique conosco, depois do intervalo, vamos refletir, escutar e rezar o Evangelho do dia. 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

0: Queridos filhos e filhas de Nossa Senhora do Carmo, da Hora da Misericórdia, hoje é um dia muito especial. Você que me acompanhou de manhã no Experiência de Deus sabe, sou muito devoto. Devoto da Mãe do Santo Escapulário. Filhos queridos, por Maria a Jesus, que a Mãe do Carmo nos abençoe. Depois do Evangelho, nós vamos fazer o ato de consagração a Nossa Senhora do Carmo. Nossa Senhora do Carmo, junta teu filho, peça por nós. Junta teu filho, interceda por nós. Junta teu filho, leve as nossas necessidades e preces. E, de modo particular, todos os nossos colaboradores. Filhos amados, filhas queridas, escutem esse testemunho que foi deixado para nos edificar na fé.
1: Aqui é o Wilma Maria, falo de Recife, Pernambuco.
0: Pois não.
1: E hoje eu venho dar um testemunho de uma graça que eu recebi.
0: Sim.
1: No dia 13 de maio de 2026, dia de Nossa Senhora de Fátima.
0: Olha aí,
1: sou
0: gente.
1: Casada já há alguns anos.
0: É.
1: E devido a várias coisas que aconteceram em nossa vida, acabamos nos distanciando de Deus e da igreja. Eu retornei, porém meu esposo não retornou. Mas de novena em novena, de programa em programa, de missa em missa, eu sempre pedi a Deus que no momento certo, que da vontade dele, tocasse no coração do meu esposo e que ele voltasse ao primeiro amor, que é Jesus. Meu esposo, ele me falou que me vendo, indo me levar para a igreja, mas ele não entrava. Depois de um tempo, no dia 13, no dia de Nossa Senhora de Fátima, ao amanhecer, antes de me levar para o trabalho, ele me chamou e falou: amor, tenho um negócio para te falar. A partir do próximo final de semana, eu vou começar a voltar a ir para a igreja.
0: Opa!
1: Com você. E isso para mim foi uma alegria imensa. Eu quero
0: que
1: agradecer.
0: Maravilha.
1: Do fundo do coração. Tenho vários e vários testemunhos, mas esse eu queria deixar registrado.
0: Com certeza.
1: Aqui, o quanto eu fiquei feliz. Graça recebida é graça testemunhada. Toca o sino, sacristão.
0: Filhos queridos, e assim que a gente acredita. Eu acredito muito que de novena em novena, graças e bênçãos são derramadas. E a graça vem transformar vidas. Você percebeu o que ela contou agora? Como houve uma transformação na vida dela, do marido, da família? Da família é a transformação da esposa, do marido, dos filhos. Nossa Senhora, eu quero ser curado, cante. Nossa Senhora, que eu a chamo pelo título de Nossa Senhora do Carmo, eu quero ser curado. Acredite nisso. Meu abraço, Vilma de Recife, Pernambuco. Bíblia aberta, cartilha de oração. E o texto de hoje, Mateus 12, 46 a 50.
2: Seja pra mim um caminho de luz.
0: O Senhor esteja convosco, Ele está no meio de nós. Proclamação do Evangelho de Jesus Cristo segundo São Mateus. Glória a vós, Senhor. Jesus falava ainda à multidão quando veio sua mãe e seus irmãos e esperavam do lado de fora a ocasião de lhe falar. Disse-lhe alguém: tua mãe e teus irmãos estão aí. E Jesus perguntou: quem é minha mãe? Quem são meus irmãos? Então Jesus continuou: minha mãe e meus irmãos são aqueles que ouvem a palavra de Deus e põem em prática. Palavra da salvação. Glória a vós, Senhor. Minha mãe e meus irmãos são aqueles que ouvem a palavra de Deus. Ó laço bendito de discipulado, mãe da fé, mãe que acreditou e viveu a palavra de Deus, mãe que em tudo fez a vontade do Pai, mãe que de fato levou com seriedade: eis aqui a escrava do Senhor. Nossa Senhora, Mãe do Santo Escapulário, que tendo aparecido a Simão Stock, disse: eis uma parte do meu manto, eis minha singular e especial proteção. Reze comigo, filho, e reze comigo esse ato de consagração a Nossa Senhora do Carmo. Ó Nossa Senhora do Carmo, neste dia 16 de julho, venho consagrar-me inteiramente a vós, tudo que sou, tudo que tenho, entrego em vossas mãos. Vós olhais com especial bondade os que estão revestidos do vosso escapulário. Suplico-vos que fortaleçais com vosso poder a minha fraqueza. Iluminai a escuridão da minha mente com a vossa sabedoria, para que eu possa render-vos todos os dias a minha homenagem. Que o Santo Escapulário atraia sobre mim o vosso olhar misericordioso. Traga-me a vossa especial proteção nas lutas diárias, para que eu possa ser fiel a vós e ao vosso divino Filho. Possa o Santo Escapulário afastar-me de tudo que é pecaminoso, e me lembre sempre o dever de imitar-vos e revestir-me com vossas virtudes. Desde já me esforçarei para viver na vossa presença, Mãe, e de oferecer tudo a Jesus por vossas mãos. Nossa Senhora do Carmo, eu quero fazer da minha vida um espelho de vossa humildade, caridade, paciência, mansidão e empenho. Mãe querida, apoiai-me com vosso constante amor, para que eu, vosso filho mais pecador, possa um dia trocar este escapulário pela veste celestial e convosco viver no reino do vosso Filho. Amém. Nossa Senhora, obrigado por tantas graças. Nossa Senhora, obrigado por ter tantas vezes intercedido a teu filho, ó Nova Esther, ó Mediadora. Bem sabemos, Mãe, que o anjo lhe disse: ave cheia de graça, o Senhor é contigo. Então, cheia de graça, nos ajude nessa caminhada, nos ajude nesta luta diária. Nossa Senhora, no teu manto, acolha todos aqueles que rezam, todos aqueles que pedem. E hoje, como o céu e a terra estão tão próximos, Mãe, dai a graça que tantos necessitam.

O Senhor esteja convosco, Ele está no meio de nós. Abençoe-vos Deus Todo-Poderoso, em nome do Pai. A água, as roupas, as fotos de família, do Filho e do Espírito Santo. Amém.

verdade, assim na terra como no céu. O pão nosso de cada dia nos dai hoje. Perdoai as nossas ofensas, assim como nós perdoamos a quem nos tem ofendido. E não nos deixeis cair em tentação, mas livrai-nos do mal. Amém.

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3: 5:44.
4: Bom dia!
3: Bom dia!
5: Bom dia!
3: Bom dia!

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1: 5:57.
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4: 6:02.
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4: 6:09.

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1: 6:16.
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4: 6:19.
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2: 6:26.
3: Dia, compadre.
4: Dia.
3: É, compadre, mas hoje eu tirei um tempinho pra visitar o senhor, viu, senhor?
4: É, mesmo.
3: A gente anda muito tarefado, né? Quase não dá tempo de visitar os compadres, mas hoje eu arrumei um tempo pra vir aqui.
4: Satisfação minha.
3: Como é que anda as coisas por aqui, compadre?
4: Tá bom, mais ou menos, mais ou menos.
3: Olha lá, pra mim não anda muito bom, não, pai.
4: Tá, não.
3: Pois é, o trem pra lá anda meio feio.
4: Tá ruim.
3: É, o senhor sabe que... Eu sei lá, compadre, mas eu até vim aqui, acho meio sem jeito de falar com o senhor, mas precisa vir.
4: E qual que é seu gaio?
3: É o seguinte, compadre, eu queria saber se o senhor pode emprestar 2.000 conto pra mim.
4: 2.000?
3: Sim.
4: 2.000?
3: Eu preciso de 2.000.
4: É, bom, acontece, compadre, que eu também tenho umas contas pra pagar, sabe?
3: É, compadre, mas dependendo da data que o senhor tem o vencimento, eu trago pro senhor de volta.
4: Daqui pra uns 30 dias eu vou precisar desse dinheiro.
3: Se o senhor me emprestar, eu pago o senhor com 15.
4: Com 15?
3: 15 dias.
4: É, então eu empresto.
3: Aí, compadre, se o senhor me quebrar, eu vou ficar devendo obrigação pro senhor.
4: Ô, mulher, pega esses 2.000 que tá no fundo do baú, traz aqui pro compadre pra desapertar ele.
3: Ei, compadre, só o senhor mesmo vai fazer uma coisa dessa pra mim, viu?
4: Mas olha aqui, eu espero no máximo 30. 30 dias.
3: Mas eu pago com 15, compadre.
4: Paga?
3: Olha, daqui a 15 dias eu tô aqui.
4: Tá.
3: Eu sabia que o senhor quebrar meu galho, compadre. Obrigado. Daqui a 15 eu tô aqui de novo.

0: Como é que vai, compadre?
1: Eu vou indo mais ou menos.
0: É, eu também tô mais ou menos, porque os 2.000 contos que o senhor emprestou de mim lá em casa, tá fazendo farta.
1: Eu não tô entendendo o que o senhor tá falando, compadre.
0: É, quando a gente deve, a gente não entende com facilidade mesmo, né, compadre? Mas aquele 2.000 contos que o senhor me emprestou, eu falei que eu esperava 30 dias. O senhor falou, não, com 15 eu pago. Já tá com 40 e o senhor até agora não se explicou.
1: Eu vou dizer uma verdade pro senhor. De tanto que eu já emprestei pra tanta gente que eu tô devendo, que eu nem lembro mais desse negócio.
0: É, mas carece de lembrar, porque 2.000 contos são 2.000 contos, faz farta, né, compadre?
1: O senhor quer saber de uma coisa? O senhor tá falando é muita besteira na porta da minha casa.
0: Compadre, o senhor tá querendo que eu volte a pé pra Minas Gerais? Não dá.
1: Olha, compadre, se o senhor não for embora daqui, eu ainda vou te cortar de chicote.
0: Não. Violência, não. Não precisa cortar de chicote, não. Eu volto a pé, mas panhar não panho. E quer saber de uma coisa? Esses 2.000 cruzeiros ficam desmola.

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1: 6:34.
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4: 6:38.
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4: Bom dia! 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
2: 6:49.
4: Bom dia.
2: Bom dia. 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

0: caboclo na minha terra que era ladrão. Sabe que era Larápio? Zé Larápio era o apelido dele. Era apelido dele porque roubava tudo. Roubava desde galinha até relógio dos outros. Tá? Um dia ele roubou uma viola. Quer dizer, roubou. Sabiam que era ele, né? Porque ele era o Larápio lá, sumiu a viola do caboclo. E o caboclo foi na polícia e deu parte pro delegado lá. Falou assim, ó, o Zé Larápio roubou minha viola. Falou, faz o seguinte, o delegado falou para ele, o senhor arranja três testemunhas, traz aqui, que nós vamos prender ele. Pelo amor de Deus, não aguento mais falar desse Larápio aí. Vou prender ele, mas tem que trazer três testemunhas. Só arranja? Testemunha contra o Zé Larápio é fácil. Arrumou facinho, três testemunhas. Aí o delegado mandou buscar o Zé Larápio. Foi lá, a polícia foi trouxer lá. O Zé Larápio ficou na frente da polícia lá, assim, pro delegado lá, sem graça. Esse ladrão fica sem graça, né? Tô sem graça na frente do delegado, olhando pro chão, né? E as três testemunhas aqui, e o coitado do dono da viola aqui. Sem a viola, porque, né? O delegado falou assim, a primeira testemunha aí. O senhor viu o Zé Larápio roubar a viola do moço aí? O homem falou, não, não vi, mas não precisa ver, esse homem é ladrão mesmo. O bode é essa, que tem que ver. Prende logo esse caboclo aí, senhor. Ele rouba qualquer coisa aqui na cidade. Mas o senhor não viu. Não, não vou falar pro senhor que eu vi, que eu vou mentir. Não vou mentir pro senhor. Eu não vi, mas ele é ladrão, ele é ladrão. Aí, segunda testemunha. O senhor viu esse Zé Larápio que roubar a viola desse moço aqui? Doutor, ele não precisa ver. Esse homem rouba tudo. Já roubou cavalo lá no meu sítio. Ele rouba tudo, roubou arreio. É, Roberto, tu foi ele mesmo. Mas o senhor não viu? Não, não, eu não vi, mas é ele mesmo. Então a terceira testemunha. Pois não? O senhor viu o moço aqui, esse Zé Larápio, roubar a viola dele? O senhor viu? Ah, doutor, dá vontade de dar uma muqueca nesse homem aí. Porque esse homem foi ele mesmo. Foi, conta aí que você foi roubar a viola, homem. Vamos, conta aí pro delegado. Mas o senhor viu ou não viu? Não vi, mas não precisa ver. O senhor é ladrão mesmo. Mas o senhor viu. Não vi. Não vi, mas eu aposto que foi ele. Bom, aí olhou pro Zé Larápio e falou, ó, Zé Larápio. O delegado falou para ele. Ó, Zé Larápio, eu também tenho certeza que foi você que roubou essa viola. Tenho certeza. Mas nós não temos provas cabíveis, contundentes. O senhor está absolvido. Ele falou, absorvido? Olha, então eu tenho que devolver a viola. Coronel de uma fazenda, aquele coronelzão, dono de fazenda, montou no burro dele, tinha um burrão, andava no burro, né? Andava em cavalo, andava no burro. Ele tinha um burro dele lá, montou no burro, o burro corcoviou, e pulou, né? Pulou e derrubou ele. Ele andava no burro todo dia, era o burro dele, o burro jogou ele longe. Ele caiu lá, levantou, acostumado na roça, com as coisas, né? Depois assim, montou de novo, o burro corcoviou de novo e jogou ele no chão de novo. Ele limpou de novo, montou de novo com a espora e o burro pulou e derrubou ele de novo. Aí ele chamou o cara para trás dele e falou, vem cá, Jerônimo, vem cá. Ele tinha um compartimento lá, tinha um trator e tinha um guindaste, uma coisinha ali, de corrente, para levantar motor, aquelas coisas pesadas e tal. Ele falou, me faz uma coisa, faz favor, vem cá. Amarra esse burro aí, amarra a frente dele assim e levanta ele, amarra na corrente e levanta ele levanta pelo corpo, amarra no corpo, levanta ele de cabeça para baixo. Levanta ele para cima. Aí amarrou lá uma corrente na barriga do burro e levantou o burro. Levanta mais. Deixou o burro com a cabeça, a orelha assim, na altura dele. Foi na orelha do burro e falou assim, ó, você pode ser mais teimoso que eu. Mais ignorante você não é, não. Mas caso de caboclo tem cada uma, né? Eu gosto de contar muito caso de caboclo. Um fazendeiro estava lá conversando com o compadre dele. O compadre, de repente, perguntou assim, escuta, me fala uma coisa, o fazendeiro aí, meu amigo. É muito grande sua fazenda aqui, essa fazenda. Eu conheço sua fazenda há tanto tempo, mas não sabe mesmo o tamanho dela. É muito grande? Ele disse, a minha fazenda é grande? Ó, vou te falar uma coisa, pai. O meu Jeep, eu pego meu Jeep, eu saio da demarcação daqui da fazenda aqui e começo a andar, eu demoro 2 dias com esse Jeep para chegar no outro lado da minha fazenda. Ele falou, já tive um Jeep desse aí também. Bom.
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3: 6:59.

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4: 7:01.
5: Bom dia!
6: Bom dia!
4: Bom dia!
5: Agora,
4: bom dia!
5: A partir de agora, a Rádio Luas FM de 1º de Maio apresenta a todos os nossos ouvintes a oração da manhã com o padre Reginaldo Manzotti. 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Quero mandar um abraço especial para todos os funcionários da Fundição Tiger. Quero mandar um abraço para todo o pessoal da diretoria, em especial ao seu Batista, pelo apoio cultural na oração da manhã, na oração da tarde e no terço Jesus da Santa Chagas. Deus abençoe a todos aí dessa conceituada empresa aqui em 1º de Maio. Quero também oferecer a oração da manhã para todos os nossos ouvintes que acompanham nosso programa de segunda a segunda. Deus abençoe você e Deus abençoe toda a sua família. Então vamos ouvir agora a oração da manhã com o padre Reginaldo Manzotti. A partir de agora, você vai ouvir aqui na Rádio Luas FM de 1º de Maio, o provérbio do dia.
7: Provérbios, capítulo 16. O homem mortal faz planos elaborados para a vida, mas é o Eterno que tem a última palavra. O homem fica satisfeito com o que lhe parece bom, mas o que é realmente bom, só o Eterno pode avaliar. Entregue ao Eterno o comando do seu trabalho, e o que você planejou dará certo. O Eterno fez todas as coisas com um propósito, até mesmo os perversos, mas para o julgamento. O Eterno não suporta a arrogância, e acredite, esses arrogantes terão o que merecem. Com o amor e a verdade se perdoa o pecado, e com o temor do Eterno se desvia o mal. Quando o Eterno aprova alguém, até os inimigos dessa pessoa se tornam seus amigos. Bem melhor é ser pobre, mas justo, que ser rico e injusto. O homem faz seus planos, mas o Eterno é quem possibilita que sejam realizados. Um bom líder motiva e tem autoridade, não conduz ao erro nem tira vantagem. O Eterno quer honestidade no trabalho, pois ele é o dono de todos os negócios. Um bom líder detesta todo tipo de injustiça, pois é na justiça que a liderança se fundamenta. Um bom líder se alegra com a honestidade e valoriza quem fala a verdade. O líder que se ira ameaça os próprios liderados. Quem é inteligente saberá contornar a situação. O líder paciente revigora a vida dos liderados. É como a chuva de primavera e a luz do sol. Corra atrás da sabedoria. É mais valiosa que muito dinheiro. Prefira o entendimento que muito tesouro. A estrada do justo se desvia do mal. Quem vigia os passos salva a vida. Primeiro vem o orgulho, depois a queda. Quanto maior é o ego, maior é o tombo. É melhor ser obediente ao Eterno e viver entre os pobres que ser rebelde e viver entre os ricos e famosos. Vale a pena levar a vida a sério. Tudo se resolve quando se confia no Eterno. O sábio é reconhecido pelo entendimento. As palavras amáveis têm mais poder de persuasão. O verdadeiro entendimento é fonte de água fresca, mas o insensato sofre com sua própria insensatez. O sábio pensa muito antes de falar. Por isso, quando fala, todos lhe dão razão. Palavras amáveis são como favos de mel, delícias para a alma, energia para o corpo. Há caminho que parece inofensivo, mas todo cuidado é pouco, leva direto para a morte. O apetite é um incentivo para o trabalho. A fome motiva o trabalho intenso. O perverso só pensa em fazer o mal, e suas palavras provocam muita dor. O perverso sempre causa brigas, e quem faz fofoca rompe amizades. O ambicioso insensível trai os amigos. É capaz de apunhalar a própria mãe pelas costas. O olhar esquivo sugere má intenção. Os lábios cerrados dão indícios de confusão. O cabelo grisalho merece especial atenção. É o prêmio de uma vida leal a Deus. É melhor ser paciente que valentão. É melhor saber se controlar que conquistar uma cidade. Apresente as propostas e conte os votos, mas o Eterno tem a palavra final.
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Bom dia, meus irmãos. Louvado seja nosso Senhor Jesus Cristo. E louvada seja nossa Mãe Maria Santíssima, com o título de Nossa Senhora do Carmo. Hoje, dia de Nossa Senhora do Carmo. Salve a Mãe do Escapulário. Ao despertar nessa manhã, faça comigo esta prece. Peça à Mãe que o Filho atende. Que a Virgem do Escapulário nos proteja de todos os males. Em nome do Pai, do Filho e do Espírito Santo. Amém. Obrigado, Senhor, por ter nos dado Nossa Senhora como intercessora e mãe. Nossa Senhora, que exaltamos com o título de Nossa Senhora do Carmo, que deixastes o Santo Escapulário como sinal do vosso amor e proteção. Nossa Senhora, sois reconhecida como assistência na vida e consoladora amável na hora da morte. Nossa Senhora do Carmo, Mãe do Santo Escapulário, eu, como vosso filho e devoto, pronto a vos servir, disposto a vos amar nesta manhã, me coloco em oração e faço o meu pedido. Nossa Senhora do Carmo, nestas primeiras horas do dia, venho pedir favores, intercessão, pois sei que nunca se ouviu dizer que alguém necessitado, tendo recorrido a vós, tenha ficado desamparado. Com confiança filial, Mãe do Escapulário, intercedei junto ao vosso Filho Jesus Cristo, por mim, por aqueles por quem devo rezar sempre e por aqueles que se confiam às minhas orações. Nossa Senhora do Carmo, no início desta manhã peço, sede-nos propícia e rogai por nós a Deus, para que sejamos dignos das promessas de Cristo. E como teu Filho nos ensinou, nosso Senhor Jesus Cristo, chamamos Deus de Pai e apresentamos as nossas necessidades nesta manhã. Pai nosso, que estais no céu, santificado seja o vosso nome, venha a nós o vosso reino. Seja feita a vossa vontade, assim na terra como no céu. O pão nosso de cada dia nos dai hoje. Perdoai-nos das nossas ofensas, assim como nós perdoamos a quem nos tem ofendido. E não nos deixeis cair em tentação, mas livrai-nos do mal. Amém. Dai-nos a graça, Senhor, de um dia abençoado.

0: Plus FM e a hora certa. 7:22.
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4: 7:26.
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0: Eu não conseguiria cantar se não fosse vocês aí dando força. Obrigado, viu, gente?
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3: 7:37.

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1: 7:43.
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4: 7h46.
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3: 7:55.
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1: 8:01.
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3: Itui 4.
4: Bom dia!
5: Bom dia!
3: Bom dia!
6: Bom dia!

O Senhor esteja convosco, Ele está no meio de nós. Proclamação do Evangelho de Jesus Cristo segundo São Mateus. Glória a vós, Senhor. Jesus falava ainda à multidão, quando veio sua mãe e seus irmãos e esperavam do lado de fora a ocasião de lhe falar. Disse-lhe alguém: tua mãe e teus irmãos estão aí. E Jesus perguntou: quem é minha mãe? Quem são meus irmãos? Então Jesus continuou: minha mãe e meus irmãos são aqueles que ouvem a palavra de Deus e põem em prática. Palavra da salvação, glória a vós, Senhor. Minha mãe e meus irmãos são aqueles que ouvem a palavra de Deus. Ó laço bendito de discipulado, mãe da fé, mãe que acreditou e viveu a palavra de Deus, mãe que em tudo fez a vontade do Pai, mãe que de fato levou com seriedade: eis aqui a escrava do Senhor, Nossa Senhora, mãe do Santo Escapulário, que tendo aparecido a Simão Estoque disse: eis uma parte do meu manto, eis minha singular e especial proteção. Reze comigo, filho, e reze comigo esse ato de consagração a Nossa Senhora do Carmo. Ó Nossa Senhora do Carmo, neste dia 16 de julho, venho consagrar-me inteiramente a vós, tudo o que sou, tudo o que tenho, entrego em vossas mãos. Vós olhais com especial bondade os que estão revestidos do vosso escapulário. Suplico-vos que fortaleçais com vosso poder a minha fraqueza, iluminai a escuridão da minha mente com a vossa sabedoria, para que eu possa render-vos todos os dias a minha homenagem. Que o Santo Escapulário atraia sobre mim o vosso olhar misericordioso. Traga-me a vossa especial proteção nas lutas diárias, para que eu possa ser fiel a vós e ao vosso. Traga-me a vossa especial proteção nas lutas diárias, para que eu possa

0: um espelho de vossa humildade, caridade, paciência, mansidão e empenho. Mãe querida, apoiai-me com vosso constante amor, para que eu, vosso filho mais pecador, possa um dia trocar este escapulário pela veste celestial e convosco viver no reino do vosso filho. Amém. Nossa Senhora, obrigado por tantas graças. Nossa Senhora, obrigado por ter tantas vezes intercedido a teu filho, ó Nova Esther, ó Mediadora. Bem sabemos, Mãe, que o anjo lhe disse: ave cheia de graça, o Senhor é contigo. Então, cheia de graça, nos ajude nessa caminhada, nos ajude nesta luta diária. Nossa Senhora, no teu manto, acolha todos aqueles que rezam, todos aqueles que pedem, e hoje, como o céu e a terra estão tão próximos, Mãe, dai a graça que tantos necessitam. O Senhor esteja convosco, Ele está no meio de nós. Abençoe-vos, Deus Todo-Poderoso, em nome do Pai. A água, as roupas, as fotos de família, do Filho e do Espírito Santo. Amém.
1: Reze comigo a oração que o próprio Senhor nos ensinou. Em nome do Pai, do Filho e do Espírito Santo. Amém. Pai nosso, que estais no céu, santificado seja o vosso nome. Venha a nós o vosso reino, seja feita a vossa vontade, assim na terra como no céu. O pão nosso de cada dia nos dai hoje. Perdoai-nos das nossas ofensas, assim como nós perdoamos a quem nos tem ofendido. E não nos deixeis cair em tentação, mas livrai-nos do mal. Amém. Ave Maria, cheia de graça, o Senhor é convosco. Bendita sois vós entre as mulheres, e bendito é o fruto do vosso ventre, Jesus. Santa Maria, Mãe de Deus, rogai por nós, pecadores, agora e na hora de nossa morte. Amém. Ave Maria, cheia de graça, o Senhor é convosco. Bendita sois vós entre as mulheres, e bendito é o fruto do vosso ventre, Jesus. Santa Maria, Mãe de Deus, rogai por nós, pecadores, agora e na hora de nossa morte. Amém. Ave Maria, cheia de graça, o Senhor é convosco. Bendita sois vós entre as mulheres, e bendito é o fruto do vosso ventre, Jesus. Santa Maria, Mãe de Deus, rogai por nós, pecadores, agora e na hora de nossa morte. Amém.
2: Glória ao Pai, ao Filho e ao Espírito Santo, como era no princípio, agora e sempre. Amém. E que a bênção de Deus, pelos méritos das santas chagas, recaia sobre você em nome do Pai, do Filho, do Espírito Santo. Amém.
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5: Já estamos de volta, esse é o Momento Saúde. Eu ouvi o relato de uma mãe desesperada.

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presença de Deus. Vamos deixar que o Espírito Santo venha e gere em nós esse algo novo. Tudo aquilo que nos foi tirado um dia pelo pecado, mas que hoje pode ser restaurado pela graça de nosso Senhor Jesus Cristo. Mais uma vez, os passos do jardim não são passos que condenam, mas passos que vêm atrás do homem. Nós queremos deixar, Senhor, que o teu amor

Obrigado pela tua presença, obrigado pelo teu amor misericordioso. Obrigado porque nós podemos te sentir, Senhor. Bendito sejas, Deus. Obrigado porque tu és a única razão de tudo que nós fazemos, Senhor. De tudo que nós fazemos, de tudo que nós rezamos, Senhor. Obrigado, Jesus.

Essa música é a história de muitas pessoas. É a minha história. É a história do Flávio. Essa música não só é uma música, é a nossa vida.

e nós estamos aqui para contemplar isso. João 16:20, Jesus dizendo para os seus discípulos: eu irei, mas vocês me verão de novo. E eles não entendiam. E a palavra diz que eles se entristeceram. E Jesus olhou para eles e disse: olha, quando uma mulher tem um filho e ela está com aquele filho nos braços, ela esquece a dor do parto. Assim será com vocês quando eu voltar. Eu irei dar uma alegria e ninguém pode tirar essa alegria de vocês. Eu quero proclamar sobre a tua vida: Deus vai derramar uma alegria sobre você que ninguém vai poder roubar você dela. Ninguém. Ninguém.

fim, porque aquele que nos chamou nos sustentará. Então eu quero que você, agora onde estiver ouvindo essa música, no leito de um hospital, no carro, querendo tirar a vida, onde você estiver, muita gente chama profetismo de emocionalismo. Eu chamo de evangelização, porque eu sou o fruto desse mover profético de Deus sobre a igreja. Então eu queria que nessa hora, você que pensou em paralisar, você que achou que não tinha vida além da dor, mulheres que não podem engravidar, você que paralisou na dor, eu queria que você erguesse os seus braços e nós iremos cantar, nós iremos proclamar isso com toda a nossa voz, com todo o nosso coração. Se você é um sobrevivente, nós iremos proclamar isso com toda a nossa voz, com todo o nosso coração.

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Se desejarmos realizar algo, ficaremos surpresos com o que nós somos capazes. Querer é poder. Muito bom dia, queridos ouvintes. Seja muito bem-vindo à nossa companhia. Luas FM, 9 horas e 31 minutos desta quinta-feira, dia 16 de julho de 2026. E já está indo, né? A metade do sétimo mês do ano. Então vamos nos despertar, né, para as realidades da vida, para não perder tempo, porque os dias passam rápidos e logo a gente já vence mais um ano. E quanta gratidão a Deus nós temos, né? Se a gente analisar muito, muito, muito, muito mais gratidão do que reclamação, né? Então fique com a gente até as 10 horas para mais um programa Momento Espírita. Mas antes, né, como é de praxe, a gente vai ouvir uma música. E oferecer para todos vocês que estão nos ouvindo, você que já ligou seu rádio desde manhã, assim como eu, você que está ligando agora, você que ficará o dia todo ou não com o radinho ligado, com o teu celular, né, ligado com a Luas FM, aquele abraço carinhoso. Tenham assim aquele dia muito especial, né, Luiz Henrique? Que Deus continue te abençoando. Um abraço carinhoso da Delair, tá bom? E vamos ouvir Cativar, 9 horas e 33 minutos.

Estamos de volta com o nosso programa Momento Espírita, 9 horas e 36 minutos. E a nossa reflexão de hoje está baseada no Evangelho de Mateus. Mateus capítulo 7, versículos de 7 a 12. Quando Jesus disse, olha, pede e dar-se-vos-á, buscai e encontrareis, batei e abrir-se-vos-á. Porque aquele que pede recebe, o que busca encontra, e ao que bate abrir-se-lhe-á. E qual de entre vós é o homem que, pedindo-lhe pão, o seu filho lhe dará uma pedra? E pedindo-lhe peixe, lhe dará uma serpente? Se vós, pois, sendo maus, sabeis dar boas coisas aos vossos filhos, quanto mais vosso Pai que está nos céus dará bens aos que lhe pedirem? Portanto, tudo o que vós quereis que os homens vos façam, fazei-lhos também vós, porque esta é a lei e os profetas. Então, tudo isso daí, esses dizeres, essas recomendações de Jesus, essas orientações, está registrado no Evangelho de Mateus, capítulo 7.

Então vamos lá estudar, né, esses versículos do Evangelho, versículos de Mateus 7, na visão espírita, né, um entendimento, né, na visão espírita. Então Jesus nos ensinava, né, que nós devemos nos esforçar na busca do que necessitamos, uma vez que a ajuda de Deus só ocorre para quem trabalha, para quem se empenha, é claro, né, na procura do que deseja, né, então procurando, se esforçando no trabalho, né, naquilo que é da sua necessidade, naquilo que você deseja, e sempre com sentimento, com postura de humildade, de sinceridade, de fé e de confiança. Lembrando que ele sabe até dos nossos pensamentos, né? Imagina então nas nossas ações, qual a nossa intenção? Ele sabe, né? Então por isso que em tudo que nós pedirmos a ele, que seja assim dentro da sua lei divina e com o coração cheio de quê? De humildade, de sinceridade e aquela confiança, aquela fé em Deus, né? E o sentido moral das palavras do Cristo: buscai e achareis, pede e obtereis, batei e abrir-se-vos-á, né? Então Jesus diz que tudo isso a gente tem, a gente consegue, dependendo da nossa necessidade, da nossa fé, da nossa postura diante da sua lei. Mas será mesmo necessário pedir a Deus o que necessitamos, uma vez que é pelo trabalho que se consegue as coisas? A gente que pensa assim ainda, infelizmente. É necessário? É necessário pedir, porque quando alguém quer alguma coisa da gente, mas não pede, a gente não sabe, né, se ele deseja ou não. A gente pode até saber que ele deseja alguma coisa, sim, mas a gente não sabe o que ele está pedindo, ele está precisando, ou ele está assim querendo o auxílio de alguém, ou assim uma orientação de alguém, uma sugestão. E assim é Deus, né? Eu tenho que estar com meu coração limpo para pedir, né, mesmo sabendo que ele já sabe o que eu vou pedir. Mas eu tenho que ser submissa a ele, eu tenho que ter o amor a ele, né, para pedir aquilo que eu desejo, né? Embora Deus saiba, né, o que precisamos e nos auxilia sempre, a nossa ligação com ele é necessária para que possamos agir com mais confiança e equilíbrio. Então eu tenho que ter essa confiança nele. Eu tenho que acreditar, né, que ele já sabe, mas que eu vou pedir. Ele sabe que eu vou pedir. Então eu tenho assim aquela confiança. É como se eu for pedir um conselho para um pai, para uma mãe. Eu tenho confiança que ele vai me dar me auxiliar no melhor, naquilo que eu preciso de verdade. Vai me dar o quê? Uma sustentabilidade na minha fé, na minha confiança, no meu equilíbrio emocional. Às vezes a gente deseja tanto pedir algo, né, ou obter algo, mas a gente está tão inseguro. Aí você vai conversar com alguém que você confia, da tua confiança, e dependendo daquilo que ele te fala, né, você acredita, você se fortalece, você se sente mais seguro. Ou não. Né? Assim, diante de Deus, eu vou pedir com toda a minha fé. Ele sabe do que eu preciso, do que eu quero. Mas ele sabe, principalmente, se é bom para mim ou não. Então, por isso que nós devemos ter o hábito de ir até ele, ter essa conexão com Deus. O pedido a Deus é um ato de reverência, de humildade, que se torna necessário em qualquer atividade nossa, né? Tem que ter aquela humildade e aquela reverência a Deus quando se trata dele. Mas também não devemos pedir qualquer coisa a Deus.
É inaceitável pessoas que ficam colocando o nome de Deus num jogo de azar, né? Num tipo, qualquer tipo de jogo, num futebol. Não, Deus não tem tempo para ficar cuidando dessas coisas. Jamais. É cada um segundo as suas obras, cada um segundo a sua intenção, né? O seu esforço, aliás, a intenção ele tem. Né? Mas ele não tem aquele esforço, não tem aquela humildade, ele não tem aquela necessidade de estar pedindo. Então, coisas que não é assim agradável a Deus. Né? Por exemplo, eu fazer uma promessa, eu pedir, eu rezar que o meu time de futebol ganhe. Igual agora, nesses jogos, pessoa, né, desesperada, querendo vitória, pedindo a Deus a vitória. Jamais, gente. Deus não tem tempo para essas coisas. Tudo isso aí é ilusão, é dinheiro. Então a gente, ele sabe o que nós precisamos. Nós pedimos? Pedimos. Mas ele sabe das nossas necessidades. Não é aquilo que nós almejamos assim, às vezes, num desespero. Nem sempre o que nós queremos é o que nós necessitamos. Né? E por outro lado também a razão e a inteligência nos foram concedidas pela providência também para nos auxiliar a agir com mérito e bom senso. Né? Então eu sei aquilo que eu estou pedindo, porque Deus sabe, porque Ele me deu a inteligência, Ele nos deu a razão. Nós temos raciocínio, temos inteligência. Né, para saber o que eu devo pedir, o que condiz com a lei divina. Né? Então, nosso critério e bom senso ao definirmos o que realmente devemos pedir a Deus. Ai, será que eu peço? Por quê? Porque a minha consciência já está lá me cutucando. Será que Deus vai me conceder que eu ganhe na loteria, que eu tenha, que eu compre aquele carro que eu desejo? Não, tudo que é financeiro, tudo que é ilusão, tudo que é uma ilusão mesmo. Né? Deus não faz, nem não dá essa importância. Porque Ele sabe daquilo que a gente precisa. E muitas vezes nós precisamos de bens espirituais, nem materiais são. Às vezes eu preciso de um alimento. Quantas pessoas oram e pedem a Deus um prato de comida, um quilo de arroz para matar a fome da sua família? Ele não vai abandonar. Vai aparecer alguém, se ele pedir com fé, com humildade e aquela aceitação que ele tem da tua vida. Porque muitos blasfema, reclama, se revolta contra Deus porque não tem. Não, se ele não tem, tem uma causa do porquê que ele não tem. Né? Então, mas se ele pedir com humildade, com fé e com confiança, vai aparecer alguém. Ou agora, ou daqui a pouco, ou amanhã, vai aparecer alguém que vai ajudá-lo. Porque é da necessidade dele. Ele tem que matar a sua fome, a sua sede. Então veja como é assim. Tudo diante da lei divina tem suas causas, tem seus endereços, tem o que vai acontecer, o que não vai, porque está tudo programado, né, por Ele que nos criou. E também não esquecer que os nossos pedidos, né, está dentro do nosso merecimento. Das nossas necessidades, é claro, mas também do nosso merecimento, como eu estava falando. Se a pessoa se revolta e não aceita a condição que ela está, ela não está merecendo, porque ela não está aceitando aquela condição em que ela está vivendo. Às vezes inveja outras pessoas, blasfema, xinga. Então, não é isso que Deus quer. Porque cada um de nós estamos passando por uma provação que nós precisamos, que é nossa. Então, um exemplo, assim, essa pessoa que está precisando de um prato de comida. Será que ela já em outras existências, ou um outro momento da sua vida, ou pode ser até nessa vida, ela não negou algo para matar a fome de alguém? Só pode, porque Deus não castiga. Né? Então, por isso que a gente fala muito, né?
na literatura fala muito sobre a aceitação, a resignação. Porque tudo que me falta, eu posso ter deixado de faltar alguém, né? Eu deixei faltar alguém que eu poderia ter ajudado. Porque nada é por acaso e nada é castigo. Tudo é ação e reação. Tudo é consequência de atitudes nossas, né? Então eu vou receber aquilo que eu peço, se estiver dentro do meu merecimento e da minha necessidade. E que esteja o quê? Dentro das leis divinas, né? Na lei divina está a sobrevivência, a alimentação, os direitos, está tudo dentro da lei divina. E tem coisas que a gente pede que não é necessário, então não consta na lei divina. E Jesus disse também, ajuda-te a ti mesmo. O que que ele quis dizer? O que que significa ajuda-te a ti mesmo? Significa que o homem, ele deve colocar todo o seu esforço no trabalho digno e edificante. Ele está se ajudando a construir aquilo que ele precisa. Porque o trabalho é uma lei divina. É a lei do trabalho, é uma lei natural, né, que induz o homem, a humanidade, né, a não se acomodar. Porque o progresso depende o quê? Do trabalho, da lei do trabalho, né? E o progresso também é uma lei natural. Tudo progride. Tudo que é do universo progride. Então é uma lei natural. E surge em decorrência de quê? Do trabalho de todos. Então a lei do trabalho e a lei do progresso são leis naturais, né? Criadas por Deus. E Deus ajuda, com certeza. Deus ajuda ao permitir o progresso do nosso espírito, da nossa alma. Então, se eu quero muito realizar algo e pedir ajuda a Deus, se o resultado, se eu conseguir, for pelo meu progresso, pela minha melhoria como pessoa, né, como filho de Deus, né, se for uma melhoria para a minha alma, para o meu espírito, para mim progredir, para mim me tornar uma pessoa melhor, jamais Deus vai negar, né? Ele vai nos nos ajudar para que a gente possa, né, cumprir com deveres também. E nós vamos nos sentir bem a partir do momento que a gente cresce moralmente, espiritualmente. E a gente deve pedir nas nossas orações. Pedir o quê? Sabedoria espiritual, forças, coragem, né? Para que a gente enfrente os desafios e cresça, progrida moralmente, espiritualmente. E aí a gente vai o quê? Vai se sentir bem, a gente vai tomar caminhos novos, a gente vai nos ajudando a nós mesmos, a descobrindo, né? Atingindo algo que é necessário. Muitas vezes nós tomamos novos caminhos que nos conduzem a uma forma diferente de agir, de pensar, e nós vamos ter o quê? A compensação pelo nosso esforço. Então, sem o nosso esforço, sem a nossa coragem, a gente tem muito pouco. Mas quando a gente se dedica, tomando atitudes que contém, que está na lei divina, a gente só ganha. E já pensou se Deus tivesse isentado o homem do trabalho? Trabalhe se você quiser. Ninguém queria, porque trabalhar não é gostoso. É gostoso sim, mas nem todos enfrentam com coragem, né? A gente trabalha por necessidade, porque a gente precisa ter o nosso sustento pelo nosso trabalho, né? Porque o dinheiro, o salário não cai na nossa conta sem o nosso trabalho. Então a gente trabalha por isso. Mas e se Deus tivesse nos isentado do trabalho? Se a gente comesse, bebesse, dormisse, viajasse, passeasse, comprava as coisas sem precisar trabalhar? Imagina onde estaria o progresso do mundo, né? A inteligência do homem. O corpo então ficaria travado em tudo.
Então, se Deus houvesse isentado o homem do trabalho, do trabalho físico, né, do corpo, da inteligência, seus membros teriam atrofiados e seu espírito, sua alma, teria permanecido na infância. Porque na infância sem progresso nenhum. Não tinha aprendido nada, não tinha progredido para nada, né? Seria como uma criança. E uma criança não dá conta da vida, da existência, né? Tem que ter os adultos para auxiliar, para ajudar, para aquela criança, né, continuar a sua caminhada até a vida adulta. Então já pensou se nós fôssemos exentos? Né? Que seria do mundo? Em que mundo nós estaríamos vivendo? Lá no primitivo. Né? Então, só concluindo, olha, ajuda-te, o céu te ajudará, buscar e achareis. Então, para resumir esses versículos, né, de Mateus, né, nós concluímos que Deus nos ajuda na medida em que nos esforçamos na busca do que precisamos. Tudo concorrerá em nosso favor, se trabalharmos de verdade mesmo, né? Com humildade, com fé, com confiança. Porque não há milagres nas nossas vidas, não existe milagres. Já pensou se Deus concedesse um milagre para mim, para você, para outra pessoa e não concedesse para mais ninguém? Não era Deus. Não seria Deus, não seria o Pai, não seria o Criador. Então os milagres acontecem, os milagres entre aspas, quando eu mereço. Quando eu busco, quando eu procuro, quando eu me esforço, quando eu me dedico por algo que eu preciso, Ele vai me conceder. Então não foi um milagre, foi o meu esforço, a minha dedicação, a minha fé, o meu trabalho. Porque as grandes obras, conquistas, vitórias, são fruto o quê? De trabalho. Unicamente de trabalho. E trabalho digno. Porque se eu conquistar através de um trabalho desonesto, de repente tudo desmorona. Né? Não tem validade. Mas as conquistas dentro dos valores, né, valores espirituais, dos valores diante da humanidade, diante das leis divinas, diante das leis do homem, aquela pessoa que trabalha, ela tem um objetivo. E ela diz, aí, se Deus quiser, eu vou conseguir. Deus quer, com certeza. E ela coloca mãos na massa, ela trabalha afinco, ela se dedica, ela tem fé, ela tem humildade, ela tem perseverança. Ela vai conseguir. Ai, foi um milagre. Não foi um milagre, foi o teu esforço. Foi a tua perseverança. Foi a tua luta. Então fica aí a nossa mensagem de hoje.

10h30 e nós vamos encerrando esse nosso programa de hoje, agradecendo o seu carinho, a sua audiência, né? Que você tenha um dia maravilhoso, cheio de paz, de bênçãos e de muita luz na sua vida. Abraços carinhosos. Se Deus permitir, amanhã estaremos aqui de volta para encerrar a semana com o nosso programa. Beijos.

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8: Provérbios, capítulo 16. O homem mortal faz planos elaborados para a vida, mas é o eterno que tem a última palavra. O homem fica satisfeito com o que lhe parece bom, mas o que é realmente bom, só o Eterno pode avaliar. Entregue ao Eterno o comando do seu trabalho, e o que você planejou dará certo. O Eterno fez todas as coisas com um propósito, até mesmo os perversos, mas para o julgamento. O Eterno não suporta a arrogância. E acredite, esses arrogantes terão o que merecem. Com o amor e a verdade se perdoa o pecado, e com o temor do Eterno se desvia o mal. Quando o Eterno aprova alguém, até os inimigos dessa pessoa se tornam seus amigos. Bem melhor é ser pobre, mas justo, que ser rico e injusto. O homem faz seus planos, mas o Eterno é quem possibilita que sejam realizados. Um bom líder motiva e tem autoridade. Não conduz ao erro nem tira vantagem. O Eterno quer honestidade no trabalho, pois ele é o dono de todos os negócios. Um bom líder detesta todo tipo de injustiça, pois é na justiça que a liderança se fundamenta. Um bom líder se alegra com a honestidade e valoriza quem fala a verdade. O líder que se ira ameaça os próprios liderados. Quem é inteligente saberá contornar a situação. O líder paciente revigora a vida dos liderados. É como a chuva de primavera e a luz do sol. Corra atrás da sabedoria. É mais valiosa que muito dinheiro. Prefira o entendimento que muito tesouro. A estrada do justo se desvia do mal. Quem vigia os passos salva a vida. Primeiro vem o orgulho. Depois, a queda. Quanto maior é o ego, maior é o tombo. É melhor ser obediente ao Eterno e viver entre os pobres que ser rebelde e viver entre os ricos e famosos. Vale a pena levar a vida a sério. Tudo se resolve quando se confia no Eterno. O sábio é reconhecido pelo entendimento. As palavras amáveis têm mais poder de persuasão. O verdadeiro entendimento é fonte de água fresca, mas o insensato sofre com sua própria insensatez. O sábio pensa muito antes de falar. Por isso, quando fala, todos lhe dão razão. Palavras amáveis são como favos de mel, delícias para a alma, energia para o corpo. Há caminho que parece inofensivo, mas todo cuidado é pouco, leva direto para a morte. O apetite é um incentivo para o trabalho. A fome motiva o trabalho intenso. O perverso só pensa em fazer o mal, e suas palavras provocam muita dor. O perverso sempre causa brigas, e quem faz fofoca rompe amizades. O ambicioso insensível trai os amigos. É capaz de apunhalar a própria mãe pelas costas. O olhar esquivo sugere má intenção. Os lábios cerrados dão indícios de confusão. O cabelo grisalho merece especial atenção. É o prêmio de uma vida leal a Deus. É melhor ser paciente que valentão. É melhor saber se controlar que conquistar uma cidade. Apresente as propostas e conte os votos, mas o Eterno tem a palavra final.
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1: 10:13.
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3: 10:32.
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11: 10h48.
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1: 11:08.
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13: 11:30.
14: Bom dia.
13: Bom dia.
15: Bom dia.
16: Bom dia.
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13: Olá, amigos ouvintes de todo o estado do Paraná. Uma boa quinta-feira a todos. Estamos aqui falando direto dos estúdios da Farcom, a Federação das Rádios Comunitárias do Estado do Paraná. Eu sou Darlan Martins e apresento a partir de agora o programa Fala Paraná, o programa da família paranaense. Junto comigo estão Magno Pinelli e Adriele de Oliveira. Olá, Magno, seja bem-vindo ao nosso programa desta quinta-feira.
14: Olá, Darlan e Adriele, olá, ouvintes do programa Fala Paraná. Hoje é dia 16 de julho, vamos então com a previsão do tempo para o nosso estado. Não há previsão de chuvas no Paraná. As temperaturas ficam baixas pela manhã. Esquenta bastante à tarde na faixa oeste e norte do estado. Curitiba tem hoje mínima de 9, máxima 23 graus. Cascavel, mínima de 13, máxima 23 graus. Maringá tem mínima 14, máxima 26 graus. Pato Branco, mínima de 10, máxima 23 graus. Estamos chegando novamente para apresentar este programa da Farcom em parceria com as rádios comunitárias do estado do Paraná.
13: Olá, Adriele, seja bem-vinda ao nosso Fala Paraná de hoje. Vamos saudar nossos amigos paranaenses que nos ouvem através de uma das nossas mais de 150 rádios parceiras da Farcom.
15: Olá, Darlan e Magno, olá, ouvintes do Fala Paraná. Hoje vamos mandar um abraço especial para os nossos amigos de Santo Inácio, que nos ouvem pela Santo Inácio FM. De São Carlos do Ivaí, que nos ouvem pela São Carlos FM. De São João do Triunfo, que nos ouvem pela Vale do Iguaçu FM. De São Jorge do Oeste, que nos ouvem pela RCS FM, e de São José das Palmeiras, que nos ouvem pela Nativa FM.
13: Muito bem, Adriele, o nosso carinho a todos os nossos amigos ouvintes, em especial das cidades que você acabou de citar. Vamos então abrir os nossos trabalhos, trazendo as principais manchetes do dia.
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14: Os principais jornais do estado trazem hoje as seguintes manchetes. Pela Gazeta do Povo, a NTT autoriza aumento do pedágio em rodovia que liga Paraná e Santa Catarina.
15: Ainda no plano estadual, o jornal Folha de Londrina traz hoje. Justiça decreta intervenção na Santa Casa de Londrina.
14: Encerrando o giro das manchetes estaduais, temos o portal G1. Agendamentos para renovação da CNH no Paraná são suspensos temporariamente. Detetizador vasculha convento durante trabalho e furta cartão de freiras após encontrá-lo com senha anotada em Teixeira Soares.
13: Estas são as manchetes das notícias de hoje, dos principais jornais e sites do estado. E a seguir, fique conosco, pois está no ar o programa Fala Paraná.
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13: Muito bem, estamos de volta com Fala Paraná. Para iniciarmos os nossos giros de notícias pelas mais diversas regiões do nosso estado, através das nossas rádios parceiras da Farcom. Vamos então para o primeiro giro de hoje. Magno, por onde vamos começar a nossa viagem pelo Paraná?
14: Darlan, neste primeiro giro de notícias desta quinta-feira, vamos até a região dos Campos Gerais do Paraná. Estamos à linha com o repórter Ronaldo Guimarães, da rádio Imbaú FM de Imbaú. Olá, Ronaldo. O que você traz de notícias desta região para nossos ouvintes do programa Fala Paraná?
18: Olá, ouvintes do programa Fala Paraná. Iremos falar sobre TEA, transtorno do espectro autista, e TDAH, transtorno do déficit de atenção e hiperatividade. Aqui em Imbaú, por meio do Ambulatório de Saúde Mental da Secretaria Municipal de Saúde e também do Dr. Roberto Grassi, especialista em neurologia infantil, estivemos fazendo acompanhamento de cerca de 80 crianças em nosso município. Esse cuidado especializado contribui para um desenvolvimento mais sustentável, promovendo assim mais qualidade de vida, autonomia, inclusão e bem-estar para as crianças e seus familiares. A Secretaria Municipal de Saúde aqui de Imbaú agradece a todos os envolvidos e em especial o Dr. Roberto pela dedicação, competência e compromisso demonstrados durante os atendimentos, reafirmando assim a importância de oferecer um cuidado humanizado e de qualidade para toda a população. Lembrando que investir na saúde infantil é investir no futuro de cada município. Aqui dos Campos Gerais, da cidade de Imbaú, da Imbaú FM, para o programa Fala Paraná, repórter Ronaldo Guimarães.
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13: Vocês ouviram então o primeiro giro de notícias regionais do programa de hoje, trazido por uma das nossas rádios parceiras. E já vamos direto com mais informações exclusivas, agora de outra região do estado. Adriele, conte pra gente para onde vamos e qual repórter está na linha aguardando para participar conosco.
15: Darlan, vamos agora até a região noroeste do estado. Estamos na linha com o repórter Hugo Oliveira, da Rádio Tâmara FM de Nova Esperança. Olá, Hugo. O que você traz de notícias dessa região para os nossos ouvintes do programa Fala Paraná?
19: Olá, amigos do Fala Paraná. O muro acabou desabando sobre uma mãe e uma filha de 12 anos na cidade de Nova Esperança. Esse fato aconteceu na rua Lorde Louvat, nas proximidades da rodoviária da cidade, deixando as duas gravemente feridas. De acordo com as informações apuradas, a adolescente tentou pegar uma flor que estava em uma árvore, estava rente ao muro. Para poder pegar essa árvore, ela acabou subindo no muro. Quando ela subiu nesse muro, a estrutura acabou cedendo e caiu sobre ela e sobre a sua mãe. O acidente mobilizou equipes do Serviço de Atendimento Móvel de Urgência, o SAMU, a Defesa Civil da cidade de Nova Esperança e também a Polícia Militar, que prestaram os primeiros atendimentos e isolaram a área para garantir a segurança durante o resgate. Devido à gravidade dessa ocorrência, o helicóptero aeromédico do SAMU foi acionado para dar apoio à operação. A adolescente sofreu múltiplas fraturas em uma das pernas. Após ser estabilizada, ela foi encaminhada de helicóptero para um hospital de referência na cidade de Maringá. A mãe da menina também sofreu ferimentos graves e foi levada por uma ambulância do SAMU para atendimento em um hospital da cidade de Maringá. As circunstâncias do desabamento estão sendo apuradas pelas autoridades. O caso chamou a atenção de moradores da região e também da cidade, por causa do grande aparato para o atendimento. Com informações da Rádio Tâmara FM, repórter Hugo Oliveira para o Fala Paraná.
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13: Amigos paranaenses, vocês ouviram nosso segundo giro de notícias regionais pelas rádios parceiras da Farcom. Fique ligado, porque daqui a pouco teremos uma nova rodada.
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13: Para você que nos ouve em cada canto deste maravilhoso estado do Paraná, através da rádio comunitária e da sua cidade, é sempre um prazer estar aqui contigo. E agora vamos trazer informação e conhecimento com o nosso quadro temático de hoje. Magno, conte pra gente quem estará conosco e qual o tema do quadro do dia.
14: Darlan, o nosso quadro temático de hoje é com João Lázaro Pires, que irá abordar o tema Projeto Sindicato Protagonista. Vamos conferir.
20: Minuto Sistema FAEP. Um giro pelas novidades do agro do Paraná. Olá, no Minuto Sistema FAEP de hoje, vamos falar sobre o projeto Sindicato Protagonista, que está com inscrições abertas até esta sexta-feira, 17 de julho. Quem vai contar os detalhes sobre as inscrições é o João Lázaro Pires, gerente de relações sindicais do Sistema FAEP. João, como funciona o projeto Sindicato Protagonista?
21: Olá, produtores, família rural. Como o próprio nome diz, né? O Sindicato Protagonista é o que a gente quer e deseja para todas as nossas entidades a campo, que são os sindicatos rurais que representam o produtor rural de fato e de direito. Estão lá ligando, né, os produtores junto à FAEP, junto ao SENAR. Então, o projeto ele vem para fortalecer, para que o sindicato seja um sindicato reconhecido, protagonista na sua comunidade, né, bem ativo.
20: As edições passadas já apresentaram resultados positivos, né, com relação ao número de associados, por exemplo.
21: Isso, esse é o principal índice que a gente mede e trabalhamos na melhoria para que os produtores, né, participem e venham ser associados no sindicato rural, né? E por outro lado, né, o sindicato cative os seus produtores, fique próximo de seus produtores, da família rural, né, oferecendo diversas coisas para atrair esse público e ele se associar ao sindicato.
20: E quais são os principais benefícios? É um aumento de associados? É um maior engajamento? Uma melhor gestão?
21: São vários, né? Eu posso destacar que quanto mais produtores participando do sindicato, melhor é. Então você melhora a atuação, você melhora os cursos do SENAR, você melhora a gestão, você desenvolve participação nos conselhos municipais, enfim, uma série de iniciativas aí de fortalecimento.
20: E como que os sindicatos interessados podem fazer para se inscrever?
21: Os sindicatos podem procurar o departamento sindical e assinar a carta de adesão até sexta-feira agora, dia 17.
20: Isso, o prazo já está chegando. Muito obrigada, João. E lembrando que o regulamento está disponível no nosso site, sistemafaep.org.br. Não deixe de participar. O Minuto Sistema FAEP de hoje fica por aqui. Até mais.
14: Vocês ouviram o nosso quadro Minuto Sistema FAEP com João Lázaro Pires, que hoje tratou do tema Projeto Sindicato Protagonista.
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13: Já estamos de volta e para você que está nos ouvindo aí pela rádio comunitária da sua cidade, e fazemos um convite especial. Participe conosco dos próximos programas Fala Paraná, com sugestões de notícias e informações. E como fazer isso? Muito fácil. Envie uma mensagem para o nosso WhatsApp, DDD 41 98437 1253. Vamos de informação? Vamos chamar então mais um giro de notícias pelo Paraná.
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13: No nosso programa de hoje já tivemos a participação de rádios de algumas regiões do nosso estado e agora teremos mais notícias exclusivas para você, amigo ouvinte. Adriele, apresente aos nossos amigos qual repórter está pronto na linha para trazer mais um giro.
15: Darlan, vamos agora até a região oeste do estado. Estamos na linha com o repórter Diego Franciner, da Rádio Tropical FM de Quatro Pontes. Olá, Diego. O que você traz de notícias dessa região para os nossos ouvintes do programa Fala Paraná?
0: Alô, amigos e ouvintes do programa Fala Paraná. Na última terça-feira, a Rádio Tropical FM estreou mais uma novidade em sua grade de programação. O quadro Troféu Estrela de Ouro, com apoio do Sicredi, chegou com a missão de reconhecer e valorizar pessoas que marcaram ou continuam fazendo a diferença no desenvolvimento de Quatro Pontes, seja por meio do trabalho, da dedicação ou do legado deixado à comunidade. O primeiro homenageado foi o padre Solano Tambosi, pároco da paróquia que a Nossa Senhora da Glória, uma das lideranças religiosas mais respeitadas e carismáticas da região oeste do Paraná. Com 40 anos de sacerdócio, Padre Solano abriu a série de entrevistas, compartilhando momentos marcantes de sua trajetória, desafios, conquistas e a missão de evangelizar ao longo de 4 décadas. Durante o bate-papo, o sacerdote relembrou histórias que emocionaram, falou sobre sua caminhada na Igreja Católica e destacou as inúmeras transformações realizadas durante o seu período à frente da paróquia. A Rádio Tropical FM abre espaço para a participação do público. Pelas redes sociais, os ouvintes poderão sugerir nomes e participar de enquetes que ajudarão a escolher os próximos entrevistados. O troféu Estrela de Ouro será apresentado uma vez por mês e trará entrevistas exclusivas com personalidades dos mais diversos segmentos que contribuíram para a história e o desenvolvimento de Quatro Pontes. O objetivo é preservar memórias, inspirar novas gerações e reconhecer aqueles que ajudaram a construir a comunidade. Diretamente do município de Quatro Pontes, da Rádio Tropical FM, que celebra 23 anos de história neste mês de julho, jornalista Diego Franzener.
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1: Você ouviu mais informações exclusivas do sistema Farcom, o maior sistema de comunicação do rádio paranaense. Já vamos direto para outro ponto do estado, saber o que é destaque por lá. Magno, e agora, para onde vamos? E quem vai participar conosco, trazendo mais um giro de notícias?
2: Darlan, vamos agora até a região sudoeste do estado. Estamos na linha com o repórter Rafael Baby, da Rádio Tropical FM de Clevelândia. Olá, Rafael. O que você traz de notícias desta região para nossos ouvintes do programa Fala Paraná?
23: Olá, ouvintes do programa Fala Paraná. Após mais de 30 anos de espera, a Prefeitura de Clevelândia deu início à pavimentação asfáltica da Rua Capitão Pedro Belo, popularmente conhecida como Rua do Forno. Localizada próxima ao centro da cidade, a via era alvo de uma demanda histórica da comunidade que há décadas sofria com a falta de infraestrutura adequada. Antes da obra, os moradores enfrentavam sérios transtornos diários. Em dias de chuva, o barro dificultava o acesso de pedestres e veículos. Em períodos de seca, a poeira invadia as casas e prejudicava a saúde das famílias. Ao longo das últimas 3 décadas, a população apresentou inúmeros pedidos e requerimentos cobrando uma solução do poder público. Além de resgatar a dignidade e melhorar a qualidade de vida dos moradores locais, a obra possui grande relevância estratégica para a mobilidade urbana de Clevelândia. A rua serve como uma importante via de ligação entre os populosos bairros Bela Vista e São Luís. Com a conclusão do asfalto, espera-se uma melhora significativa na trafegabilidade, maior segurança para motoristas e pedestres, valorização dos imóveis da região e facilidade de acesso. Para a comunidade, a pavimentação simboliza o fim de uma luta que atravessou gerações e o início de uma nova realidade urbana. Com estas informações, diretamente dos estúdios da Rádio Tropical FM, falou o repórter Rafael Baby para o programa Fala Paraná.
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9: Voltamos com o nosso Fala Paraná e sem perder tempo, vamos conversar com outra região do estado, saber as notícias de lá. Adriele, quem está na linha para trazer o nosso último giro do programa de hoje?
15: Darlan, no último giro de hoje, vamos até a região norte do estado. Estamos na linha com o repórter Roney Ramalho, da Rádio Sertão FM de Sertanópolis. Olá, Roney, o que você traz de notícias dessa região para os nossos ouvintes do programa Fala Paraná?
26: Olá, amigos de todos os cantos do Paraná. O espaço cultural do Royal Plaza Shopping, em Londrina, recebe neste domingo, dia 19, a partir da 1:30 PM, mais uma edição do Ano Filosófico de Xadrez, projeto que une a prática do esporte à reflexão filosófica. Desta vez, o torneio presta homenagem ao pensador francês Blaise Pascal, matemático, físico e filósofo que marcou o século XVII, com contribuições tanto para a ciência quanto para a filosofia. A competição é organizada pelo mestre de xadrez Tiago de Almeida e integra uma série de eventos mensais que homenageiam diferentes filósofos ao longo do ano. Segundo o organizador, a iniciativa busca aproximar os valores presentes no xadrez como estratégia, raciocínio lógico e tomada de decisão, dos ensinamentos da filosofia contemporânea, incentivando o desenvolvimento pessoal e a busca pelo conhecimento. Aberto a participantes de todas as idades, o torneio contará com disputas em várias categorias. Os três melhores colocados de cada categoria receberão premiação. As partidas serão disputadas no formato rápido, com tempo de jogo de 10 minutos, mais 2 segundos de acréscimo por lance. Com informações do portal Bond News, da Folha de Londrina, Rony Ramalho, da Rádio Sertão de Sertanópolis, para o programa Fala Paraná.
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9: Muito bem, vocês ouviram o nosso último giro de notícias regionais do programa de hoje, pelas rádios parceiras da Farcom. Agora vamos entrar em contato com a nossa correspondente em Curitiba, a jornalista Vanessa Ricardo, que traz notícias de hoje da capital do Paraná.
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9: Olá, Vanessa, seja muito bem-vinda. O que você tem aí da capital para os nossos ouvintes do programa Fala Paraná?
27: Olá, Darlan. Olá a todos os nossos ouvintes. Os motoristas paranaenses que precisam emitir ou renovar a Carteira Nacional de Habilitação devem ficar atentos. O Departamento de Trânsito do Paraná suspendeu temporariamente o agendamento desses serviços. Segundo o DETRAN, a interrupção ocorre porque o sistema está sendo atualizado para atender as novas regras definidas pela Secretaria Nacional de Trânsito, a SENATRAN. As mudanças envolvem os valores dos exames obrigatórios para processo de habilitação. Desde o ano passado, o Senatran estabeleceu um teto de R$ 180,00 para esses procedimentos. No Paraná, o custo ultrapassava os R$ 400,00. Enquanto a atualização é realizada em conjunto com as empresas credenciadas, os agendamentos permanecem suspensos. O DETRAN também informou que as carteiras de habilitação com vencimento a partir de 5 de junho terão validade estendida até o dia 9 de setembro. Ainda não há previsão para que o sistema volte a funcionar normalmente. Curitiba vai iniciar no fim deste mês uma nova estratégia para o combate à dengue. A prefeitura fará a liberação de mosquitos Aedes aegypti que carregam a bactéria Wolbachia. A bactéria, Darlan, impede que os mosquitos transmitam os vírus da dengue, da zika e da chikungunya, reduzindo a circulação destas doenças. A tecnologia já é utilizada em outras cidades do Brasil, como Foz do Iguaçu, aqui no Paraná, e Niterói, no Rio de Janeiro. Neste último município, a redução dos casos de dengue chegou a 89%. Na capital, a primeira etapa da ação será realizada no bairro City Cercado. Segundo a diretora do Centro de Saúde Ambiental da Secretaria Municipal de Saúde, Franciele Cristine Norlock, os trabalhos começam já no dia 29 de julho, com a liberação dos mosquitos adultos e também de ovos contendo a bactéria Wolbachia. Franciele Cristina Narlock, os trabalhos começam já no dia 29 de julho, com a liberação de mosquitos adultos e também de ovos contendo a bactéria Wolbachia.
3: A gente vai ter uma parte do bairro recebendo baldes com ovos, que vão eclodir em mosquitos adultos, e uma outra parte do bairro vai receber a soltura desses mosquitos já adultos. É uma bactéria que não transmite nenhuma doença para humano, então isso é muito importante frisar. Uma bactéria que já existe em 60% dos insetos que nós temos aí disponível, mas ela, dentro do Aedes aegypti, ela impede a replicação do vírus, que é justamente o que a gente espera. A gente espera não ter a doença.
27: A ação terá duração de 26 semanas. O bairro City Cercado foi escolhido, Darlan, para receber a iniciativa, pois registra uma alta incidência de focos do mosquito Aedes aegypti. Desde a semana passada, equipes da prefeitura estão visitando os moradores da região para explicar como o projeto será realizado e também fazendo a orientação para a população sobre a importância dessa iniciativa. A Secretaria Municipal da Saúde também reforça que a soltura dos mosquitos com a bactéria Wolbachia não substitui os cuidados individuais. A recomendação é que a população continue eliminando recipientes com água parada e adotando as medidas de prevenção contra a dengue, como falou a diretora do Centro de Saúde Ambiental, Franciele Cristine Narlock.
3: Combater a arbovirose não é um combate sozinho, não é somente o poder público que consegue fazer isso sozinho. É um trabalho que a gente depende também do engajamento da população em relação aos cuidados da sua casa, do seu comércio, né? Então, a gente está somando mais uma força no combate ao Aedes, mas a população precisa também nos ajudar.
27: E para encerrar, Darlan, a Sanepar alerta que o descarte irregular de resíduos na rede de esgoto é a principal causa de entupimento e do retorno do esgoto para as ruas e imóveis. Segundo a companhia, equipes realizam manutenções diárias para desobstruir as tubulações, mas a colaboração da população é fundamental. A orientação é que apenas o esgoto doméstico seja lançado na rede. Materiais como fraldas, absorventes, preservativos, papel higiênico, plásticos e restos de alimentos não devem ser descartados no vaso sanitário ou na pia. O óleo de cozinha também deve ser armazenado para reciclagem e nunca despejado na rede. A Sanepar também reforça que a água da chuva deve ser direcionada exclusivamente para a rede pluvial. Ligações irregulares podem provocar refluxo de esgoto e transtornos, principalmente em períodos de chuva intensa.
10: Obrigado, Vanessa, que falou direto de Curitiba, trazendo as notícias do dia da capital do Paraná.
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12: É isso aí, encerramos mais uma edição do programa Fala Paraná, agradecendo de forma especial a você, ouvinte, pela sintonia neste horário, aí na sua rádio comunitária, que para nós é um sinal de prestígio pela sua audiência.
16: Obrigada aos ouvintes do nosso Fala Paraná, um programa feito com muito carinho para vocês, através da união e parceria de mais de 150 rádios comunitárias espalhadas pelo estado.
0: Agradeço a você, Adriele, ao Magno e ao nosso editor Márcio pelos trabalhos de hoje e a todos aqueles que colaboraram para a realização deste programa, transmitido para todo o estado através das nossas rádios parceiras filiadas à Farcom, Federação das Rádios Comunitárias do Paraná. Lembrando que amanhã, sexta-feira, estaremos de volta no mesmo horário aqui na sua rádio comunitária. Obrigado a todos pelo carinho da sua audiência e fiquem com Deus.
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0: Salmo 142. Clamo em alta voz ao Eterno. Em alta voz, suplico por sua misericórdia. Apresento todas as minhas queixas a Ele e exponho meus problemas nos mínimos detalhes. Quando mergulho no desespero, meu espírito enfraquece e tu sabes como me sinto. Sabes do perigo que estou correndo, das armadilhas escondidas no caminho. Olho para a direita e para a esquerda. Não há uma alma que se preocupe com o que acontece. Eu protesto, mas sem êxito. Sinto-me abandonado. Então, clamo ao Eterno. Tu és minha última chance, minha única esperança. Ouve, por favor. Nunca fiquei assim. Livra-me dos que me perseguem. Não sou páreo para eles. Tira-me desta prisão, para que eu te agradeça em público. Teu povo fará um círculo em torno de mim, e tu me trarás chuvas de bênçãos.
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2: Salmo 107. Oh, agradeçam ao Eterno. Ele é tão bom. Seu amor nunca termina. Vocês libertos pelo Eterno, digam ao mundo. Contem como Ele os libertou da opressão e depois os ajuntou de todos os lugares, dos quatro ventos, dos sete mares. Alguns de vocês peregrinaram anos no deserto procurando, mas não encontrando, um bom lugar para viver. Famintos e mortos de sede, cambaleantes à beira da exaustão. Então, no seu desespero, vocês clamaram ao Eterno. Ele os livrou na hora exata. Ele pôs os pés de vocês numa estrada maravilhosa que os levou a um lugar agradável de se viver. Por isso, agradeçam ao Eterno por seu maravilhoso amor, por sua misericórdia milagrosa para com os filhos que ama. Ele derramou filetes de água pelas gargantas secas. O sedento e o faminto conseguiram muita comida. Alguns de vocês foram trancados numa cela escura, cruelmente confinados atrás das grades, punidos por desafiar a palavra de Deus e por virar as costas ao conselho do Deus Altíssimo. Uma dura sentença, o coração triste e nenhuma alma à vista para ajudar. Então, no seu desespero, vocês clamaram ao Eterno, e Ele os livrou na hora exata. Ele conduziu vocês para fora da cela escura, arrancou as grades e os trouxe para fora. Portanto, agradeçam ao Eterno por seu maravilhoso amor, por sua misericórdia milagrosa para com os filhos que ama. Ele despedaçou as portas pesadas da prisão, quebrou as barras de ferro como palitos de fósforos. Alguns de vocês ficaram doentes porque viviam uma vida torta, o corpo sentindo os efeitos do pecado. Vocês nem podiam olhar para a comida. Eram tão miseráveis que achavam melhor a morte. Então, no seu desespero, clamaram ao Eterno, e Ele os livrou na hora exata. Ele proferiu a palavra que os curou, que os afastou da beira do abismo. Então, agradeçam ao Eterno por seu maravilhoso amor, por sua misericórdia milagrosa para com os filhos que ama. Ofereçam sacrifícios de ações de graças. Contem ao mundo o que Ele fez e em voz alta. Alguns de vocês zarparam em grandes navios, lançaram-se ao mar para negociar em portos distantes. Em alto mar, viram o Eterno em ação, viram sua ação fascinante no meio do oceano. Com uma palavra, Ele convocou o vento, uma tempestade colossal, ondas gigantescas. Vocês quase tocavam o céu e depois chegavam ao fundo, o coração entalado na garganta. Vocês giravam como um peão, cambaleavam como bêbados e não sabiam que fim teria aquilo. Então, no seu desespero, clamaram ao Eterno, e Ele os livrou na hora exata. Ele silenciou o vento até restar um assobio, pois focinheira nas grandes ondas. Vocês exultaram quando a tempestade desapareceu e Ele os conduziu a salvo de volta ao porto. Portanto, agradeçam ao Eterno por seu maravilhoso amor, por sua misericórdia milagrosa para com os filhos que ama. Cantem louvores bem alto quando o povo se ajuntar. Louvem-no quando os líderes se encontrarem. O Eterno transformou rios em terras improdutivas, fontes de água em barro ressecado pelo sol. Deliciosos pomares se transformaram em superfícies alcalinas por causa da maldade do povo que vivia ali. Depois, ele transformou terras improdutivas em lagoas, terreno árido em fontes. Trouxe os famintos e os estabeleceu ali. Eles se mudaram. Que lugar formidável para se viver! Semearam os campos, plantaram vinhas e a colheita foi abundante. Ele os abençoou e eles prosperaram muito. Seus rebanhos nunca diminuíram. Os insultos, o mal e os problemas diminuíram quando ele amontoou desprezo sobre os príncipes e os mandou embora. Ele deu aos pobres um lugar seguro para viver.

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1: 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Está na hora de apreciar o profundo amor do Eterno.
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0: Majestoso é o Eterno. Os louvores ecoam na cidade de Deus. Teu monte sagrado é alto de tirar o fôlego. É a alegria da terra. O monte de Sião é visto no norte. A cidade do Rei do mundo. Deus está na sua cidadela elevada, inatingível. Os reis se uniram e vieram todos juntos. Deram uma olhada e balançaram a cabeça. Depois, se dispersaram e fugiram. Eles se curvaram de dor como se fossem mulheres em trabalho de parto. Tu esmagaste os navios de Tarsis com uma tempestade vinda do leste. Ouvimos a notícia. Depois, vimos com os próprios olhos. Na cidade do Senhor dos Exércitos de Anjos, na cidade do nosso Deus, estabelecida sobre sólidos alicerces, firme para sempre. Nós meditamos no teu amor em ação, Deus, esperando no teu templo. Teu nome, ó Deus, evoca uma sequência de louvores, onde quer que seja pronunciado, perto ou longe. Teus braços sempre cheios de bondade em ação. Alegre-se, monte de Sião. Dancem, filhas de Judá. Ele cumpre o que promete. Circulem por Sião. Tomem sua medida. Contem o número de seus fortes. Observem seu baluarte inclinado. Subam os cumes de sua cidade satélite. Então, poderão contar à próxima geração com todos os detalhes a história de quem é o nosso Deus. Nosso Deus para sempre, que nos guia até o fim dos nossos dias.
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2: Vamos lá, Ronei.

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4: Provérbios, capítulo 16. O homem mortal faz planos elaborados para a vida, mas é o Eterno que tem a última palavra. O homem fica satisfeito com o que lhe parece bom, mas o que é realmente bom, só o Eterno pode avaliar. Entregue ao Eterno o comando do seu trabalho, e o que você planejou dará certo. O Eterno fez todas as coisas com um propósito, até mesmo os perversos, mas para o julgamento. O Eterno não suporta a arrogância, e acredite, esses arrogantes terão o que merecem. Com o amor e a verdade se perdoa o pecado, e com o temor do Eterno se desvia o mal. Quando o Eterno aprova alguém, até os inimigos dessa pessoa se tornam seus amigos. Bem melhor é ser pobre, mas justo, que ser rico e injusto. O homem faz seus planos, mas o Eterno é quem possibilita que sejam realizados. Um bom líder motiva e tem autoridade. Não conduz ao erro nem tira vantagem. O Eterno quer honestidade no trabalho, pois ele é o dono de todos os negócios. Um bom líder detesta todo tipo de injustiça, pois é na justiça que a liderança se fundamenta. Um bom líder se alegra com a honestidade e valoriza quem fala a verdade. O líder que se ira ameaça os próprios liderados. Quem é inteligente saberá contornar a situação. O líder paciente revigora a vida dos liderados. É como a chuva de primavera e a luz do sol. Corra atrás da sabedoria. É mais valiosa que muito dinheiro. Prefira o entendimento que muito tesouro. A estrada do justo se desvia do mal. Quem vigia os passos salva a vida. Primeiro vem o orgulho, depois a queda. Quanto maior é o ego, maior é o tombo. É melhor ser obediente ao Eterno e viver entre os pobres que ser rebelde e viver entre os ricos e famosos. Vale a pena levar a vida a sério. Tudo se resolve quando se confia no Eterno. O sábio é reconhecido pelo entendimento. As palavras amáveis têm mais poder de persuasão. O verdadeiro entendimento é fonte de água fresca, mas o insensato sofre com sua própria insensatez. O sábio pensa muito antes de falar. Por isso, quando fala, todos lhe dão razão. Palavras amáveis são como favos de mel, delícias para a alma, energia para o corpo. Há caminho que parece inofensivo, mas todo cuidado é pouco, leva direto para a morte. O apetite é um incentivo para o trabalho. A fome motiva o trabalho intenso. O perverso só pensa em fazer o mal, e suas palavras provocam muita dor. O perverso sempre causa brigas, e quem faz fofoca rompe amizades. O ambicioso insensível trai os amigos. É capaz de apunhalar a própria mãe pelas costas. O olhar esquivo sugere má intenção. Os lábios cerrados dão indícios de confusão. O cabelo grisalho merece especial atenção. É o prêmio de uma vida leal a Deus. É melhor ser paciente que valentão. É melhor saber se controlar que conquistar uma cidade. Apresente as propostas e conte os votos, mas o Eterno tem a palavra final.
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1: 13 horas e 13 minutos em 1º de maio. Alô, ouvintes, boa tarde. Estamos iniciando aqui pela Luas FM mais uma edição do programa de negócios. Programa de negócios levado ao ar todos os dias de segunda a sexta, das 13 às 14 horas aqui na Luas FM, levando para você dicas de bons negócios, serviço de utilidade pública, música, informação e muito mais.
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1: Uma boa tarde para você, meu ouvinte, boa tarde, minha ouvinte. Criançada, um forte abraço. Estamos chegando, hein? Chegando aí para mais um programa de negócios no seu rádio. Ou, quem sabe, aí no seu computador. Para você que segue a gente pela luasfm.com. Pela luasfm.com, nosso endereço na internet. Aonde você estiver, em qualquer parte, no Brasil, no mundo, você ouve o som da rádio, som legal, hein? E também participa da nossa programação. E hoje é quinta-feira, hein? Quinto, dia 16 de julho de 2026. Estamos caminhando aí para mais um final de semana. Que seja aí um final de semana de muita paz e muita alegria na vida de cada um. Estamos vivendo o inverno brasileiro e a temperatura nesse momento lá fora, 24 graus centígrados. Utilidade pública da sua Rádio Luas FM, atenção, perdeu-se há dias atrás aqui na cidade uma carteira preta contendo documentos pessoais em nome de Felipe Vitor de Souza. Pede-se a quem encontrou, por favor, entregar com urgência aqui na Luas FM, que será gratificado. Então, se você encontrou aí essa carteira preta contendo vários documentos pessoais em nome de Felipe Vitor de Souza, por favor, entregue aqui na Luas FM. O menino está precisando desse documento. Ele está trabalhando aqui em 1º de maio e precisa muito desse documento aí, tá bom? Não serve para você. Você encontrou, entregue aqui na Luas FM.
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1: Atenção para o telefone do Hospital Municipal de 1º de maio. 991-385295. Adicione aí na agenda do seu celular esse telefone que pode lhe ser útil, hein? 991-385295. Telefone do Hospital Municipal de 1º de maio. 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
1: 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Poderão ser feitas doações de arroz, feijão, mantimentos em geral, roupas, agasalhos, móveis e utensílios usados. 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E poderão ser entregues no Bazar das Terezinhas, na Rua 16, logo abaixo da avenida, de segunda a quinta-feira, das 14 às 17 horas. Colaborem todos. 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Olha aí, grande abraço aí para os nossos amigos e ouvintes, né? Pessoal que tá ligado com a gente todos os dias, acompanhando a nossa programação. Grande abraço para o meu amigo Mariano, lá no Jardim São José. Boa tarde, Mariano. Um abraço lá para ele, para dona Josefa, a esposa dele, né? E para todos os familiares dele que residem lá no Guarujá. Eita! Também um abraço para os familiares dele daqui em 1º de maio, né? Meu amigo Zé Maguinho, boa tarde. Zé Maguinho é primo do Mariano, né? Ele é irmão da nossa ouvinte querida de muito tempo, né? Muitos anos. E ela, ouvinte assídua aqui da Luas FM, é a Vilane. A Vilane que ouve a gente agora lá no Alfredo Simeonato ou no popular conjunto Risato, na saída para Sertanópolis. Então, um abraço para a Vilane, para os filhos dela, né? Meu amigo Jean, o Jonathan e também o Janderson e a Jaqueline. A Jaqueline está longe, né? Mas com certeza está pertinho do coração da mamãe aqui em 1º de maio. Um abraço para todos vocês. Também um abraço lá para dona Maria José, a mamãe da Vilane, lá na rua 4. E um abraço para Zilda, lá no Guarujá, Zilda. E também a Silvia, né? É, Silvia Alto Astral. Boa tarde, Silvia. Essa não é divertida. Tem tristeza com ela, não. Tá certo. Tristeza não paga dívida, né? Então, um abraço lá pra Silvia e a Zilda, lá no Guarujá. São irmãs, né? Do Zé Maguinho, irmã da Vilane, também do Valdemar. E, ó, aqui em Pridema, né? Essa família muito querida. Um abraço também pra Bel, né? Isso, a Bel, lá na rua 32, a Bel, também a Bina. A Bina, que é esposa do meu amigo miúdo, o Leandro, lá na rua 32, a Bel, também a Bina. A Bina, que é esposa.

0: Liga o rádio lá, nem ligar ele liga, já tá ligado, né? Ele só coloca lá o pino do rádio na tomada e ouve a gente aqui, né? Ouve aí um bom pedaço do programa do Marcos Garcia e durante todo o dia acompanhando a gente. Obrigado, meu amigo. Também ligadinho com a gente, o pessoal ali da Móveis Garcia, Móveis Garcia e Móveis Garcia Digital, né? 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
0: Olha aí, ligadinho com a gente também, a Fátima, lá no Moranguera. Boa tarde, Fátima.
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0: Então, um abraço lá pra Fátima, para o esposo dela, meu amigo Buiú, e também para toda a família. Boa tarde, Fátima. Um abraço também lá para dona Maria Bisso, lá no Moranguela, hein? Tá na escuta aí, né, dona Maria? Boa tarde.
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0: Olha aí, ligadinho com a gente também, a nossa colega de trabalho, a Jéssica Caroline. Ela que vai estar aqui daqui a pouco, né? A partir das 14h, com o programa Só Toca Top. Daqui a pouquinho, a Jéssica vai estar por aqui, né? 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Daqui a pouco, 14h, com você. Olha, um grande abraço aí para os nossos amigos e ouvintes dos sítios, chácaras, fazendas, condomínios, você aí dos conjuntos habitacionais de todos os cantos da cidade. Você aqui do centro, da periferia, você amigo comerciante, comerciário, tá aí no seu local de trabalho, tá aí no seu estabelecimento comercial, muito obrigado pela sua sintonia. 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Grande abraço para o meu amigo Atílio, ele tá lá em Cunha, no Vale do Paraíba. O Atílio, ouvindo a gente lá em Cunha, no Vale do Paraíba, que fica pertinho, né? Daqui lá deve beirar, se não der, 900 quilômetros, né? É mais ou menos isso aí. É longe para danar. Mas ele tá lá ouvindo a gente, meu amigo Atílio, que é filho do seu Nelson. É, ele fala o seu Nerso ali do Rancho Três Irmãos, né? Da chácara. É, Rancho Três Irmãos. Ele tá lá ouvindo a gente. É, o Atílio é irmão do Spigation. Alô, meu amigo Marinho do Espiga. É, o Atílio, irmão do Beleza também. Ele tá lá em Cunha, no Vale do Paraíba, pertinho lá da divisa com o Rio de Janeiro, né? Isso. É, vizinho a Paraty. Meu amigo Atílio, boa tarde, rapaz. É, o mês que vem ele vai estar por aqui, vai vir dar um abraço no papai, né? No Dia dos Pais. É tão bom isso, viu, Atílio? Você nem sabe o presente que você dá pro seu pai com isso aí. É, rapaz, não tem presente melhor para um pai do que o filho chegar e abraçar ele no dia do seu aniversário, no Dia dos Pais, né? É o melhor presente. Ele não precisa nem bens materiais, né? Melhor presente que isso não tem, viu? Parabéns, viu, Atílio? Isso, alô, seu Nelson. O Atílio tá aí vindo por aí. Olha, um grande abraço também lá pro meu amigo Valdir Gonçalves Dio, Vardezinho Pedreiro. É, tá na escuta, desde cedo, né? 5 da manhã ele já tá ouvindo a Luas FM, acompanhando.

0: Acompanhando aí o padre Reginaldo Manzotti no Terço de Jesus das Santas Chagas e depois durante todo o dia acompanhando a nossa programação. Logo depois do terço, 5 da manhã, tem o programa No Pé do Eito com Marcos Garcia e o Vardizinho tá lá na escuta, né? E acompanhando aí o No Pé do Eito, ele gosta dos modão que o Marcão toca, ele fala. Verdade, né? Meu amigo Valdir, uma boa tarde pra você, hein? Obrigado, hein? Também a mãe dele, a dona Ana, tá na escuta, né, dona Ana? Boa tarde, obrigado. Dona Ana, lá na Rua 5. Ligadinho com a gente também, meu amigo, seu Ailton, das Caçambas Santa Cruz. Ele tá na escuta, lá na Rua 3. Ele, o Rodrigão. Alô, Rodrigo, boa tarde. O Rodrigo tá dando uma força aí pro seu Ailton, na boleia. Então, um abraço para vocês aí, tá bom? E também os familiares do seu Ailton, nossos familiares, é. Eu faço parte dessa família já. Já me adotaram, né? Fazer o quê? E é um prazer, né? Com certeza. Então, eu faço parte dessa família. Dona Helena, boa tarde. Dona Helena tá lá em São Paulo, né? Acabando a hora de almoço, ela já vai voltar pro batente. A dona Helena, a Daniela, alô Dani, boa tarde. Minha irmã, eu faço parte da família, então a Daniela e o Anderson, meu irmãozão, o Papai Noel da Barba Preta. Isso, um abraço para vocês, né? A Dani e o Anderson são os filhos da dona Helena e do seu Ailton, estão lá em São Paulo. E um abraço pro meu amigo Dino, Dino 10, Dino é Milton, Dino Mil, né? Ele não é 10, é Mil. Então um abraço pro Dino, Dino que é o esposo da Daniela, e a Dani e o Dino são os pais da Giovana e da Lorena. A Lolo tá lá passeando, né? Tá de Pérez aqui, agora tá lá em São Paulo passeando, né, Lolo? E um abraço pra Giovana. Alô, Gi, boa tarde. E também, né, a Lívia, que é essa menininha encantadora, filhinha do Anderson, o Rafinha, a Júlia, a Tainá, o Fabiana, a Isabela. E também a galera lá do grupo Loucos por Jet, lá em Sampa, ligadinho com a gente, hein? Muito obrigado. E um abraço também pro Jairão, grande cantor, hein? Canta demais o Jairão. Também lá em Guarulhos, meu amigo Guga. Alô, Gugão, boa tarde. O Gugão mandou uma mensagem logo de manhã hoje, né, Guga? Obrigado, hein, rapaz? Um abraço pra ele, pra dona Cecília, a mamãe dele e o filhão Lucas. Alô, Luquinha, boa tarde, rapaz. Olha, eu quero mandar um abraço também lá pros meus sobrinhos, minha sobrinhada lá em Londrina, né? Alô, Rômulo, Rômulo Casanova. Eita, tá dando umas mergulhadas lá, que camarada, hein? É, o Rômulo, ele participa da, ele é instrutor, né? Da Elo Adventure, que pratica aí montanhismo, trilha, acampamento aí nos locais, nos lugares lá, né? Beira de mar, é pra ter esses lados tudo. Elo Adventure é a empresa que o meu sobrinho é instrutor. Aí eles fazem rapel, montanhismo, faz de tudo. Sobe, desce de ponta cabeça. Rapaz do céu, é doido, hein? Eles vêm aqui na ponte aqui também fazer rapel, né? Sempre desce até na água lá de ponta cabeça, olha só. Então um abraço lá pro meu sobrinho Rômulo e para o filho dele, o Antônio. Alô, Tony, tá embicando aí na profissão do pai. O Tony tem quantos anos? 5? Acho que é isso, né? Mais ou menos. Então um abraço pra ele também. Também um abraço pra minha sobrinha querida, a Dani Ken Coutinho, lá na pequena Londres. Tá de moia ainda, Dani? Ó, toma cuidado, tá bom, menina? Isso, não pode abusar, não. Ela passou por uma cirurgia, mas já tava recuperando, tá? Tá de folga ainda. Folga forçada, né, Dani? Então tá bom, minha querida? Um abraço pra você, para o Renan, a Yasmin e também o João Vitor e a Eloane. Uma boa tarde pra vocês. Falei também lá em Londrina, um grande abraço para minha querida Malu. Boa tarde, Malu. Um abraço para você, para sua irmã, seus filhos e para todos os seus familiares. Que Deus esteja cuidando e protegendo a sua vida e a sua saúde, tá bom, Malu? Já vai dar tudo certo, tá bom? Com certeza já deu tudo certo. Que Deus abençoe muito a sua vida e de toda a sua família. E vamos trazer música, daqui a pouco a gente volta com você. Conferindo aí a hora certa. Que horas são, hein?
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2: 1:32. 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
0: Olha aí, acompanhando a gente também lá em Ribeirão Preto, o seu João Batista de Campos, ele tá se recuperando lá de uma cirurgia oftalmológica. E não pode sair, né, seu João? E tá ouvindo aí a Luas FM. Obrigado, viu, meu amigo? Grande abraço aí, que Deus e Nossa Senhora Aparecida, Santa Luzia, estejam abençoando e protegendo a sua recuperação o mais breve possível, né? É complicado, né? Vista não é fácil, não. Eu tô esperando a chamada para minha cirurgia e tá difícil. Mas logo, logo, se Deus quiser, vai sair, né? Isso, eu vou operar primeiro a direita e depois a esquerda. São duas cirurgias que eu tenho que fazer. Oftalmologista, é isso, né? É isso mesmo. Difícil falar, estranho. Então vamos de música. Boa tarde. Olha aí, chegando o Fábio Júnior, ó. Não tem limite pra sonhar, né? Você que vive sonhando aí de ganhar na Mega Sena, ó, não tem limite pra sonhar. Tem que jogar, né, filho? Senão, não tem jeito.

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0: 13h52. Boa tarde. Programa de negócio aqui na Luas FM. Olha, eu vou com você até as duas, hein? Daqui a pouquinho chega aí o Só Toca Top com a Jéssica Caroline. São 2 horas de boa música, hein? Das 2 às 4 da tarde, com os grandes sucessos da música sertanejo universitário, sertanejo romântico. É só você ligar, ou melhor, mandar o zap, né? Pelo 991001026. Peça aí a sua música, manda o seu recado e a Jéssica vai lhe atender com muito carinho. Já já, hein? Daqui a pouquinho, 2 da tarde, Só Toca Top pra você.
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0: Atenção, perdeu-se há dias atrás aqui na cidade uma carteira preta contendo documentos pessoais em nome de Felipe Vitor de Souza. Pede-se a quem encontrou, por favor, entregar com urgência aqui na Luas FM, que será gratificado. 13h54. Vamos trazer mais música. Daqui a pouco a gente volta com você.

0: final de programa, hein? Agradecendo aí o carinho da sua sintonia, sua audiência, sua sintonia. Estamos indo embora, hein? Colocando um ponto final aí em mais uma edição do programa de negócios. Querendo Deus, ele adquirir, volta amanhã a partir das 13 horas com você. Eu volto ainda hoje, se Deus quiser, às 5 da tarde com o Viola Caipira. Espero contar com a sua audiência. Mas não sai daqui agora não, hein? Tá chegando aí o melhor da tarde pra você aqui na Luas FM. Só toca top com a Jéssica Caroline. Das 2 às 4 da tarde. Você pode participar aí do Só Toca Top pelo nosso WhatsApp 991001026. Manda pra cá o seu zap, peça sua música, manda seu recado. A Jéssica vai lhe atender com muito carinho. Um abraço a todos, fiquem com Deus. Com ele, tô indo embora. Tchau, gente, boa tarde e até logo mais, se Deus quiser.
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1: Oi, gente, boa tarde. Espero que vocês estejam bem. Estamos chegando com o programa Só Toca Top, apresentado todas as tardes de segunda a sexta-feira, das 14 horas às 16 horas. Locutora Jéssica Caroline, com a trilha sonora da sua vida. Os maiores lançamentos do sertanejo universitário e com foco no sertanejo atualizado. Além de trazer para você aqueles modões sertanejos inesquecíveis que marcam gerações. E sabe aquele seu cantor favorito que você quer ficar por dentro de tudo o que acontece na vida dele? Aqui no programa Só Toca Top, a gente traz para você as últimas notícias em tempo real. E você também pode participar fazendo o seu pedido musical através do nosso WhatsApp 43991001026. Hoje, dia 16 de julho de 2026, quinta-feira. Eu, no mundo da música, comemoro o aniversário de uma figura muito importante no cenário nacional, Elizabeth Cardoso, conhecida como a Divina, que foi uma das maiores cantoras e intérpretes da música brasileira. Com uma voz de contralto marcante que marcou a bossa nova, o choro e o samba. Hoje também celebramos principalmente o Dia de Nossa Senhora do Carmo, a data que comemora a aparição da Virgem Maria a São Simão em 1251, quando ela entregou o escapulário, símbolo de proteção e devoção mariana. Além disso, essa data também marca o Dia do Comerciante no Brasil. Parabéns a todos que movimentam, acreditam e transformam a nossa cidade. E que hoje seja um dia de renovação, de muitas conquistas. Desejo que vocês possam enfrentar todos os desafios com coragem e fé. Abençoada quinta-feira! E bora dar início no programa de hoje com os assuntos mais comentados do momento. O cantor Gustavo Mioto obteve mais um grande feito na sua carreira.

música tema da festa do peão de Barretos deste ano é de Gustavo Mioto, gravada em inglês. Essa música foi escolhida como tema da maior festa de peão da América Latina. A razão pela qual a música foi gravada em inglês é o fato dela fazer parte de um projeto para o mercado internacional, recentemente produzido pelo artista e todo gravado no idioma norte-americano.

E um famoso muito desligado da tecnologia e que pouco gosta de estar conectado, está festejando porque aprendeu a fazer algo que para a maioria das pessoas já é uma coisa corriqueira.

Tio Leonardo aprendeu a fazer Pix. A notícia que foi dada pela esposa do artista Poliana Rocha, que está preocupada com a descoberta do marido e já afirmou que era tudo o que ela não queria. Segundo a mulher de Leonardo, alguém fez uma conta Pix para o cantor, que agora está mandando Pix para todo lugar. A empolgação de Leonardo com o sistema de pagamento instantâneo tem tirado o sono de Poliana, mas ela não deveria se preocupar tanto. Afinal, com fortuna merecidamente acumulada pelo artista ao longo dos mais de 40 anos de carreira, dá pra fazer muito, mas muito Pix sem se preocupar com o saldo da conta.

neste maravilhoso começo de programa, quero mandar um abraço para a Cristiane da Rua 11, o Célio da Rua 101, a Cesária Rojas, agradecendo vocês pela audiência. E que hoje seja feita a vontade de Deus e que tudo aconteça de acordo com o que Ele planejou para cada um de nós. Seguimos esperançosos e com muita fé. Ele não falha em seus propósitos. Uma excelente quinta-feira para vocês. E tá chegando para cantar aqui no Só Toca Top ele, Gustavo Lima, com seu grande sucesso que está bombando nas paradas musicais, Bala Alojada. Essa música que mira o romantismo latino, com a gravação de balada captada ao vivo na edição da Festa do Peão de Americana, no interior do estado de São Paulo. E essa música ganhou uma forma de balada sertaneja, com toques de bachada, um gênero musical dominicano recorrente na discografia de Gustavo Lima. Além de Bala Alojada, o artista programa para o segundo semestre o lançamento de outra música, Cicatrizes, gravada na Festa do Peão de Americana, que você ouve aqui na Rádio Luas FM 87 Vana. Que você ouve aqui na Rádio Luas FM.

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6: Fechamos o nosso bloco musical com a dupla Rio Negro e Solimões, Esperando na Janela. Rio Negro é um daqueles artistas que venceram pela força do talento. Antes mesmo de alcançar o sucesso, ao lado de Solimões, já se destacava como compositor, criando várias modas marcantes. Seu trabalho sempre foi pautado pela autenticidade, pela capacidade de transformar sentimentos em música. O que chama a atenção em sua trajetória é que em muitos momentos as estatísticas e os padrões da indústria pareciam jogar contra a dupla, principalmente por causa da estética visual que fugia dos modelos mais valorizados pelo mercado. Ainda assim, Rio Negro e Solimões provaram que o verdadeiro valor de um artista não está na aparência, mas naquilo que ele é capaz de transmitir ao público. A história de Rio Negro reforça uma lição importante: a música de verdade não conquista pelo que os olhos vê, mas pelo que o coração sente. Talento, identidade e emoção sempre falarão mais alto do que qualquer padrão passageiro. E foi exatamente assim que ele construiu seu lugar entre os grandes nomes da música sertaneja. E o cantor Henrique está de volta aos palcos. Depois de 13 dias afastados para se recuperar de uma cirurgia de emergência para corrigir uma hérnia bilateral, Henrique da dupla com Henrique e Juliano retomou os shows e emocionou os fãs.

cantor Henrique recebeu alta médica após uma recuperação tranquila e voltou a se apresentar, retomando a agenda ao lado de Juliano. Uma excelente notícia para quem acompanha a trajetória de uma das maiores duplas do sertanejo. Desejamos muito sucesso e uma recuperação completa para Henrique. Que essa nova fase seja marcada por muita saúde e grandes apresentações.

0: hoje não.
1: E o cantor Rodriguinho passou mal durante uma apresentação realizada apenas 4 dias após se submeter a uma cirurgia reparadora para remover o excesso de pele decorrente da perda de mais de 20 quilos.

artista Rodriguinho revelou que subiu ao palco utilizando cinta cirúrgica e placas de proteção, o que chamou atenção pela rápida retomada da agenda de shows. O retorno aos palcos, que já havia sido autorizado pela equipe médica, mesmo liberado para manter a agenda, o artista admitiu que a apresentação exigiu bastante esforço, mostrando os desafios da recuperação logo após os procedimentos cirúrgicos.

um salve especial para Vânia Chicarelli, a sua mãe Maria Aparecida Chicarelli, a Vilma Aparecida do Jardim São Paulo, o Valinês Ferreira. Obrigada pela audiência de vocês e que hoje o dia seja inteirinho de bênçãos, que Deus guarde os nossos caminhos e nos livre de todo o mal. Feliz quinta-feira! E o novo sucesso de Eduardo Costa já conquistou milhões de fãs. Imagina eu, ultrapassou a marca de 50 milhões de visualizações no YouTube e já se tornou um dos momentos mais aguardados durante os shows do cantor. Quando a música começa, o público canta junto do início ao fim. E você, já decorou a letra de Imagina Eu?

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6: Utilidade pública, atenção! Perdeu-se há dias atrás aqui na cidade uma carteira preta contendo vários documentos pessoais em nome de Felipe Vitor de Souza. Quem encontrou, por favor, entregar aqui na Luas FM, que será gratificado. E Priscila Senna foi convidada pelo cantor sertanejo Gustavo Lima para participar da regravação de Doce Mel, um clássico da música brasileira. A nova versão, que foi gravada em Goiânia e contou também com a gravação do videoclipe, a data do lançamento, no entanto, ainda não foi divulgada.

convite que chega em um momento de grande crescimento da artista no cenário musical, considerada uma das principais vozes femininas do brega no Brasil, a cantora já acumula 1 bilhão de stream e mais de 930 milhões de visualizações no YouTube. O lançamento recente de uma sequência de projetos ajudou a ampliar o seu alcance em outras regiões do país, consolidando o reconhecimento de Priscila Senna para além do circuito tradicional do gênero. E a parceria com Gustavo Lima ocorreu pouco tempo depois de a artista se tornar integrante dos escritórios Balada Music e Faz Mídia, reforçando ainda mais sua expansão no cenário nacional. É bom relembrar que Priscila Senna segue se preparando para estrear no Rock in Rio, um dos maiores festivais de música do país.

0: Tira a cena!
1: E Poliana Rocha entrega a nova fase de Zé Felipe e faz uma revelação sobre o cantor. Disse que ele está mais consciente.

voltou a ser assunto nas redes sociais após uma declaração emocionante da mãe Poliana Rocha. Em uma publicação compartilhada com seguidores, a influenciadora afirmou que o cantor atravessa uma fase de maior maturidade, destacando mudanças pessoais e profissionais que, segundo ela, têm trazido orgulho para toda a família.

0: Quero mandar um salve para Edmilson do Salão, o Carlos do Raul Garcia, o Mariano do Jardim São José. Obrigada pela companhia diária de vocês e eu desejo uma quinta-feira abençoada, cheia de prosperidade, saúde e paz. Tem clássicos que merecem uma nova versão. Sertanejo Série A entregou tudo, regravando a música Planeta de Cores. Isso não é apenas um lançamento, é nostalgia. Planetas de Cores, que foi lançada em 2004 pelo forrozão Tropicalia. Mas essa versão do Sertanejo Série A surpreendeu. Essa não é só uma regravação, um daqueles encontros entre memória, emoção e muita música boa.
1: Araguaína, vamos fazer um Planeta de Cores aqui hoje, vamos. Quem tá com nós,
2: joga a mãozinha pro céu. Vamos animar, hein?
3: Quem escolheu foi ele.
4: Quero...

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4: Pelo horário de Brasília, 15h28, e o tempo em 1º de maio está ensolarado e firme, com a temperatura atual de 25 graus Celsius. O dia seguirá com céu limpo e muito sol por todo o período, e os próximos dias continuarão secos, com bastante sol e elevação gradativa nas temperaturas máximas. E que Deus abençoe cada passo hoje, fortaleça a nossa fé e encha o coração de paz e gratidão. Uma boa quinta-feira! E mesmo com a carreira em pausa, longe dos palcos e holofotes, Jorge Mateus continua rendendo notícia e notícia falsa.

últimos dias circulou forte a notícia de que Jorge e Matheus teriam decidido colocar fim à dupla. A notícia dava conta de que Jorge e o seu parceiro cumpririam os últimos shows neste ano e logo após estaria encerrada a trajetória da dupla. A notícia se autodesmente. Para começar, Jorge e Matheus pausaram a carreira sem previsão para retorno. Pausa que a dupla afirmou que poderia ser de 6 meses a 2 anos. Justamente por estarem fora dos palcos, Jorge e Matheus não têm agenda de apresentações previstas para este ano. O que a falsa notícia afirma o contrário, a informação é requentada das muitas especulações que sempre cercaram a dupla.

E Lorraine Prota encantou os seguidores ao compartilhar o áudio que a filha Liz, de 4 anos, recebeu de Shakira. A cantora colombiana enviou a mensagem depois de assistir a um vídeo da menina mostrando seu talento na dança.

recado, a cantora Shakira não poupou elogios à filha de Loren Prota e Léo Santana. A mostrar a reação da filha, Loren contou em tom bem-humorado que eles encaram esse tipo de situação com a maior naturalidade.

Depois de conquistar o público com os primeiros lançamentos, Yasmin Santos encerra um dos capítulos mais importantes da sua carreira com DVD completo, reunindo 21 faixas que mostram toda a sua evolução artística, intensidade e autenticidade. Esse projeto ainda conta com participações especiais de Gustavo Mioto, Henri Freitas, Luísa Martins, Alan Coração, reforçando o peso desse trabalho que chegou para marcar o sertanejo. E as novidades não param por aí. A partir de agora, Yasmin Santos inicia um calendário de estreias semanais no YouTube, levando o público um videoclipe por semana até agosto. E a primeira estreia acontece com a faixa título Intuição, abrindo uma nova fase para um projeto que promete continuar emocionando os fãs.

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2: Acabamos de ouvir Zezé de Camargo e Luciano. Será que foi saudade? Esse grande sucesso que marcou gerações. Zezé de Camargo, que voltou a chamar atenção por um aspecto pouco conhecido de sua vida fora dos palcos. O cantor sertanejo mantém a fazenda É o Amor, no interior de Goiás, onde, além da atividade agropecuária, passou a dedicar parte da propriedade de cerca de 1.500 hectares ao acolhimento e cuidado de animais, especialmente cães resgatados. A iniciativa ganhou destaque por mostrar um lado mais reservado do artista.
3: Eu acho que você tem que mandar aquela mensagem.
2: Estamos chegando ao final do programa Só Toca Top. Agradecendo pelo seu carinho, pela sua audiência. E que o seu final de tarde seja abençoado por Deus, repleto de paz e harmonia. O sol vai se pondo, o dia se despedindo. E eu humildemente agradeço a Deus por tudo e entrego nas mãos dele o novo amanhã que virá. Não sei o que me espera, mas tenho a certeza que ele preparou o melhor. Fiquem com Deus, até amanhã.
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0: 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E a hora certa.
2: 4:01.

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1: Na presença das Santas Chagas de Jesus, convido você e sua família para este momento abençoado na nossa programação. Vamos juntos colocar nas Santas Chagas de Jesus o nosso pedido de oração, a nossa intenção. Prepare o seu ambiente de oração com as fotos, as roupas de família e, de modo particular, lembrando dos enfermos. Traga os nomes por quem vamos interceder e pedir cura e libertação de todos os sofrimentos e dores.
2: Olá, querido povo de Deus que me acompanha nessa hora da misericórdia, onde rezamos o terço das Santas Chagas. Quero convidá-los a fixar o olhar em Jesus Eucarístico e pedirmos: Senhor, dai-nos mais amor, Eucaristia, e desejo do céu. Rezemos. Em nome do Pai, e do Filho, e do Espírito Santo. Amém. Creio em Deus Pai Todo-Poderoso, Criador do céu e da terra, e em Jesus Cristo, seu único Filho, nosso Senhor, que foi concebido pelo poder do Espírito Santo, nasceu da Virgem Maria, padeceu sob Pôncio Pilatos, foi crucificado, morto e sepultado, desceu à mansão dos mortos, ressuscitou ao terceiro dia, subiu aos céus, está sentado à direita de Deus Pai Todo-Poderoso, de onde há de vir julgar os vivos e os mortos. Creio no Espírito Santo, na Santa Igreja Católica, na comunhão dos santos, na remissão dos pecados, na ressurreição da carne, na vida eterna. Amém. Ó Jesus, Divino Redentor, tende misericórdia de nós e do mundo inteiro. Deus Santo, Deus Forte, Deus Imortal, tende piedade de nós e do mundo inteiro. Graça, misericórdia, meu Jesus, nos perigos presentes, cobri-nos com vosso preciosíssimo sangue. Pai Eterno, tende misericórdia de nós, pelo sangue de Jesus Cristo, vosso Filho unigênito. Tende misericórdia de nós, vos suplicamos. Amém. Nesse primeiro mistério do Terço das Santas Chagas, contemplamos: Jesus se revela como caminho, verdade e vida. Como fruto desse mistério e dessa contemplação, peçamos por todas as famílias que estão desunidas, que possam, no perdão, no diálogo, fazer um processo de reencontro e paz. Eterno Pai, eu vos ofereço as Santas Chagas de nosso Senhor Jesus Cristo, para curar as de nossas almas.
3: Meu Jesus, perdão e misericórdia.
1: Pelos méritos de vossas Santas Chagas.
3: Meu Jesus, perdão e misericórdia.
1: Pelos méritos de vossas Santas Chagas.
3: Meu Jesus, perdão e misericórdia.
1: Pelos méritos de vossas Santas Chagas.
3: Meu Jesus, perdão e misericórdia.
1: Pelos méritos de vossas Santas Chagas.
3: Meu Jesus, perdão e misericórdia.
1: Pelos méritos de vossas Santas Chagas.
3: Meu Jesus, perdão e misericórdia.
1: Pelos méritos de vossas Santas Chagas.
3: Meu Jesus, perdão e misericórdia.
1: Pelos méritos de vossas Santas Chagas.
3: Meu Jesus, perdão e misericórdia.
1: Pelos méritos de vossas Santas Chagas.
3: Meu Jesus, perdão e misericórdia.
1: Pelos méritos de vossas Santas Chagas.
3: Meu Jesus, perdão e misericórdia.
1: Pelos méritos de vossas Santas Chagas.
2: Neste segundo mistério do Terço das Santas Chagas, contemplamos: Jesus cura o cego Bartimeu. Rezemos esta dezena, contemplando este milagre de Jesus, pedindo que o Senhor, ressuscitado, misericordioso, nas suas Santas Chagas, cure todos os que precisam de uma cura espiritual. Eterno Pai, eu vos ofereço as Santas Chagas de nosso Senhor Jesus Cristo, para curar as de nossas almas.
4: Meu Jesus, perdão e misericórdia.
1: Pelos méritos de vossas santas chagas.
2: Para curar as de nossas almas.
4: Meu Jesus, perdão e misericórdia.
1: Pelos

0: perdão e misericórdia.
1: Pelos méritos de vossas santas chagas.
0: Meu Jesus, perdão e misericórdia.
1: Pelos méritos de vossas santas chagas.
2: No terceiro mistério do terço das santas chagas, contemplamos: Jesus se apresenta como tronco da videira. Rezemos este mistério, pedindo a Deus que nós, como seu rebanho, jamais nos apartemos deste tronco que é a seiva que nos dá vida, e de modo especial pelos jovens, para que não percam a fé. Eterno Pai, eu vos ofereço as santas chagas de nosso Senhor Jesus Cristo para curar as de nossas almas.
3: Meu Jesus, perdão e misericórdia.
1: Pelos méritos de vossas santas chagas.
3: Meu Jesus, perdão e misericórdia.
1: Pelos méritos de vossas santas chagas.
3: Meu Jesus, perdão e misericórdia.
1: Pelos méritos de vossas santas chagas.
3: Meu Jesus, perdão e misericórdia.
1: Pelos méritos de vossas santas chagas.
3: Meu Jesus, perdão e misericórdia.
1: Pelos méritos de vossas santas chagas.
3: Meu Jesus, perdão e misericórdia.
1: Pelos méritos de vossas santas chagas.
3: Meu Jesus, perdão e misericórdia.
1: Pelos méritos de vossas santas chagas.
3: Meu Jesus, perdão e misericórdia.
1: Pelos méritos de vossas santas chagas.
3: Meu Jesus, perdão e misericórdia.
1: Pelos méritos de vossas santas chagas.
3: Meu Jesus, perdão e misericórdia.
1: Pelos méritos de vossas santas chagas.
2: No quarto mistério do terço das santas chagas, contemplamos o encontro de Jesus com Zaqueu. Como fruto deste mistério e contemplação, rezemos por todos aqueles que estão desanimados, sem força, para que possam ter atitudes de um encontro com o Senhor, dispostos a uma vida nova. Rezemos. Eterno Pai, eu vos ofereço as santas chagas de nosso Senhor Jesus Cristo para curar as de nossas almas.
4: Meu Jesus, perdão e misericórdia.
1: Pelos méritos de vossas santas chagas.
4: Meu Jesus, perdão e misericórdia.
1: Pelos méritos de vossas santas chagas.
4: Meu Jesus, perdão e misericórdia.
1: Pelos méritos de vossas santas chagas.
4: Meu Jesus, perdão e misericórdia.
1: Pelos méritos de vossas santas chagas.
4: Meu Jesus, perdão e misericórdia.
1: Pelos méritos de vossas santas chagas.
4: Meu Jesus, perdão e misericórdia.
1: Pelos méritos de vossas santas chagas.
4: Meu Jesus, perdão e misericórdia.
1: Pelos méritos de vossas santas chagas.
4: Meu Jesus, perdão e misericórdia.
1: Pelos méritos de vossas santas chagas.
4: Meu Jesus, perdão e misericórdia.
1: Pelos méritos de vossas santas chagas.
4: Meu Jesus, perdão e misericórdia.
1: Pelos méritos de vossas santas chagas.
2: No quinto mistério do terço das santas chagas, contemplamos Jesus que anda sobre as águas. Como fruto deste mistério, vamos juntos pedir que, como Pedro, tenhamos a coragem e a fé para dar, nem que seja um passo, nas águas revoltas da vida. O Senhor está conosco. Caminhemos, rezemos juntos. Eterno Pai, eu vos ofereço as santas chagas de nosso Senhor Jesus Cristo para curar as de nossas almas.
5: Meu Jesus, perdão e misericórdia.
1: Pelos méritos de vossas santas chagas.
5: Meu Jesus, perdão e misericórdia.
1: Pelos méritos de vossas santas chagas.
5: Meu Jesus, perdão e misericórdia.
1: Pelos méritos de vossas santas chagas.
5: Meu Jesus, perdão e misericórdia.
1: Pelos méritos de vossas santas chagas.
5: Meu Jesus, perdão e misericórdia.
1: Pelos méritos de vossas santas chagas.
5: Meu Jesus, perdão e misericórdia.
1: Pelos méritos de vossas santas chagas.
5: Meu Jesus, perdão e misericórdia.
1: Pelos méritos de vossas santas chagas.
5: Meu Jesus, perdão e misericórdia.
1: Pelos méritos de vossas santas chagas.
5: Meu Jesus, perdão e misericórdia.
1: Pelos méritos de vossas santas chagas.
5: Meu Jesus, perdão e misericórdia.
1: Pelos méritos de vossas santas chagas.
2: Rezemos três vezes. Eterno Pai, eu vos ofereço as santas chagas de nosso Senhor Jesus Cristo para curar as de nossas almas. Eterno Pai, eu vos ofereço as

santas chagas de nosso Senhor Jesus Cristo, para curar as de nossas almas. Eterno Pai, eu vos ofereço as santas chagas de nosso Senhor Jesus Cristo, para curar as de nossas almas. Amém. Queridos filhos e filhas, tendo rezado o texto das santas chagas, vamos agora fazer a oração de todos os dias, que é a novena das santas chagas de nosso Senhor Jesus Cristo. Rezemos. Por suas santas chagas, suas chagas gloriosas, o Cristo Senhor me proteja e me guarde. Senhor Jesus, foste levado na cruz para que por vossas santas chagas sejam curadas as de nossas almas. Eu vos louvo e agradeço pelo vosso ato redentor. Carregaste em vosso próprio corpo os meus pecados e de toda a humanidade. Nas vossas santas chagas, coloco minhas intenções, minhas preocupações, ansiedades e angústias, minhas enfermidades físicas e psíquicas, meus sofrimentos, dores, alegrias e necessidades. Em vossas santas chagas, Senhor, coloco minha família. Envolvei, Senhor, a mim e meus familiares, protegendo-nos do mal. Coloque a sua intenção. Senhor, ao mostrar vossas santas chagas gloriosas a Tomé e o mandando tocar em vosso lado aberto, o curaste da incredulidade. Eu vos peço, Senhor, permita-me refugiar em vossas santas chagas e, por mérito desses sinais de vosso amor, curai a minha falta de fé. Ó Jesus, pelos méritos de vossa paixão, morte e ressurreição, dai-me a graça de viver os frutos da nossa redenção. Amém. Fique conosco, depois do intervalo, vamos refletir, escutar e rezar o Evangelho do dia. 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
1: 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Agora, com a Bíblia na mão, ficamos com o Padre Reginaldo Manzotti em palavras de salvação.

0: Queridos filhos e filhas de Nossa Senhora do Carmo, da Hora da Misericórdia, hoje é um dia muito especial. Você que me acompanhou de manhã no Experiência de Deus sabe, sou muito devoto. Devoto da Mãe do Santo Escapulário. Filhos queridos, por Maria a Jesus, que a Mãe do Carmo nos abençoe. Depois do Evangelho, nós vamos fazer o ato de consagração a Nossa Senhora do Carmo. Nossa Senhora do Carmo, junta teu filho, peça por nós. Junta teu filho, interceda por nós. Junta teu filho, leve as nossas necessidades e preces. E, de modo particular, todos os nossos colaboradores. Filhos amados, filhas queridas, escutem esse testemunho que foi deixado para nos edificar na fé.
1: Aqui é o Wilma Maria, falo de Recife, Pernambuco.
0: Pois não.
1: E hoje eu venho dar um testemunho de uma graça que eu recebi.
0: Sim.
1: No dia 13 de maio de 2026, dia de Nossa Senhora de Fátima.
0: Olha aí,
1: sou
0: gente.
1: Casada já há alguns anos. E devido a várias coisas que aconteceram em nossa vida, acabamos nos distanciando de Deus e da igreja. Eu retornei, porém meu esposo não retornou. Mas de novena em novena, de programa em programa, de missa em missa, eu sempre pedi a Deus que no momento certo, que da vontade dele, tocasse no coração do meu esposo e que ele voltasse ao primeiro amor, que é Jesus. Meu esposo, ele me falou que me vendo, indo me levar para a igreja, mas ele não entrava. Depois de um tempo, no dia 13, no dia de Nossa Senhora de Fátima, ao amanhecer, antes de me levar para o trabalho, ele me chamou e falou: amor, tenho um negócio para te falar. A partir do próximo final de semana, eu vou começar a voltar a ir para a igreja.
0: Opa!
1: Com você. E isso para mim foi uma alegria imensa. Eu quero
0: que
1: agradecer.
0: Maravilha.
1: Do fundo do coração. Tenho vários e vários testemunhos, mas esse eu queria deixar registrado.
0: Com certeza.
1: Aqui, o quanto eu fiquei feliz. Graça recebida é graça testemunhada. Toca o sino, sacristão.
0: Filhos queridos, e assim que a gente acredita, eu acredito muito que de novena em novena, graças e bênçãos são derramadas. E a graça vem transformar vidas. Você percebeu o que ela contou agora? Como houve uma transformação na vida dela, do marido, da família? Da família é a transformação da esposa, do marido, dos filhos. Nossa Senhora, eu quero ser curado, cante. Nossa Senhora, que eu a chamo pelo título de Nossa Senhora do Carmo, eu quero ser curado. Acredite nisso. Meu abraço, Vilma de Recife, Pernambuco. Bíblia aberta, cartilha de oração. E o texto de hoje, Mateus 12, 46 a 50.
2: Seja pra mim um caminho de luz.
0: O Senhor esteja convosco, Ele está no meio de nós. Proclamação do Evangelho de Jesus Cristo segundo São Mateus. Glória a vós, Senhor. Jesus falava ainda à multidão quando veio sua mãe e seus irmãos e esperavam do lado de fora a ocasião de lhe falar. Disse-lhe alguém: tua mãe e teus irmãos estão aí. E Jesus perguntou: quem é minha mãe? Quem são meus irmãos? Então Jesus continuou: minha mãe e meus irmãos são aqueles que ouvem a palavra de Deus e põem em prática. Palavra da salvação. Glória a vós, Senhor. Minha mãe e meus irmãos são aqueles que ouvem a palavra de Deus. Ó laço bendito de discipulado, mãe da fé, mãe que acreditou e viveu a palavra de Deus, mãe que em tudo fez a vontade do Pai, mãe que de fato levou com seriedade: eis aqui a escrava do Senhor. Nossa Senhora, Mãe do Santo Escapulário, que tendo aparecido a Simão Stock, disse: eis uma parte do meu manto, eis minha singular e especial proteção. Reze comigo, filho, e reze comigo esse ato de consagração a Nossa Senhora do Carmo. Ó Nossa Senhora do Carmo, neste dia 16 de julho, venho consagrar-me inteiramente a vós, tudo que sou, tudo que tenho, entrego em vossas mãos. Vós olhais com especial bondade os que estão revestidos do vosso escapulário. Suplico-vos que fortaleçais com vosso poder a minha fraqueza. Iluminai a escuridão da minha mente com a vossa sabedoria, para que eu possa render-vos todos os dias a minha homenagem. Que o Santo Escapulário atraia sobre mim o vosso olhar misericordioso. Traga-me a vossa especial proteção nas lutas diárias, para que eu possa ser fiel a vós e ao vosso divino Filho. Possa o Santo Escapulário afastar-me de tudo que é pecaminoso, e me lembre sempre o dever de imitar-vos e revestir-me com vossas virtudes. Desde já me esforçarei para viver na vossa presença, Mãe, e de oferecer tudo a Jesus por vossas mãos. Nossa Senhora do Carmo, eu quero fazer da minha vida um espelho de vossa humildade, caridade, paciência, mansidão e empenho. Mãe querida, apoiai-me com vosso constante amor, para que eu, vosso filho mais pecador, possa um dia trocar este escapulário pela veste celestial e convosco viver no reino do vosso Filho. Amém. Nossa Senhora, obrigado por tantas graças. Nossa Senhora, obrigado por ter tantas vezes intercedido a teu filho, ó Nova Esther, ó Mediadora. Bem sabemos, Mãe, que o anjo lhe disse: ave cheia de graça, o Senhor é contigo. Então, cheia de graça, nos ajude nessa caminhada, nos ajude nesta luta diária. Nossa Senhora, no teu manto, acolha todos aqueles que rezam, todos aqueles que pedem. E hoje, como o céu e a terra estão tão próximos, Mãe, dai a graça que tantos necessitam.

O Senhor esteja convosco, Ele está no meio de nós. Abençoe-vos Deus Todo-Poderoso, em nome do Pai. A água, as roupas, as fotos de família, do Filho e do Espírito Santo. Amém.

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5: Provérbios, capítulo 16. O homem mortal faz planos elaborados para a vida, mas é o Eterno que tem a última palavra. O homem fica satisfeito com o que lhe parece bom, mas o que é realmente bom, só o Eterno pode avaliar. Entregue ao Eterno o comando do seu trabalho, e o que você planejou dará certo. O Eterno fez todas as coisas com um propósito, até mesmo os perversos, mas para o julgamento. O Eterno não suporta a arrogância, e acredite, esses arrogantes terão o que merecem. Com o amor e a verdade se perdoa o pecado, e com o temor do Eterno se desvia o mal. Quando o Eterno aprova alguém, até os inimigos dessa pessoa se tornam seus amigos. Bem melhor é ser pobre, mas justo, que ser rico e injusto. O homem faz seus planos, mas o Eterno é quem possibilita que sejam realizados. Um bom líder motiva e tem autoridade. Não conduz ao erro nem tira vantagem. O Eterno quer honestidade no trabalho, pois ele é o dono de todos os negócios. Um bom líder detesta todo tipo de injustiça, pois é na justiça que a liderança se fundamenta. Um bom líder se alegra com a honestidade e valoriza quem fala a verdade. O líder que se ira ameaça os próprios liderados. Quem é inteligente saberá contornar a situação. O líder paciente revigora a vida dos liderados. É como a chuva de primavera e a luz do sol. Corra atrás da sabedoria. É mais valiosa que muito dinheiro. Prefira o entendimento que muito tesouro. A estrada do justo se desvia do mal. Quem vigia os passos salva a vida. Primeiro vem o orgulho, depois a queda. Quanto maior é o ego, maior é o tombo. É melhor ser obediente ao Eterno e viver entre os pobres que ser rebelde e viver entre os ricos e famosos. Vale a pena levar a vida a sério. Tudo se resolve quando se confia no Eterno. O sábio é reconhecido pelo entendimento. As palavras amáveis têm mais poder de persuasão. O verdadeiro entendimento é fonte de água fresca, mas o insensato sofre com sua própria insensatez. O sábio pensa muito antes de falar. Por isso, quando fala, todos lhe dão razão. Palavras amáveis são como favos de mel, delícias para a alma, energia para o corpo. Há caminho que parece inofensivo, mas todo cuidado é pouco, leva direto para a morte. O apetite é um incentivo para o trabalho. A fome motiva o trabalho intenso. O perverso só pensa em fazer o mal, e suas palavras provocam muita dor. O perverso sempre causa brigas, e quem faz fofoca rompe amizades. O ambicioso insensível trai os amigos. É capaz de apunhalar a própria mãe pelas costas. O olhar esquivo sugere má intenção. Os lábios cerrados dão indícios de confusão. O cabelo grisalho merece especial atenção. É o prêmio de uma vida leal a Deus. É melhor ser paciente que valentão. É melhor saber se controlar que conquistar uma cidade. Apresente as propostas e conte os votos, mas o Eterno tem a palavra final.
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1: 17:14 em 1º de maio.
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1: Alô, ouvintes, boa tarde. Estamos iniciando aqui pela Luas FM mais uma edição do programa Viola Caipira. Viola Caipira, levada ao ar todos os dias, de segunda a sexta, das 5 da tarde às 7 horas da noite, aqui na Luas FM, levando para você o melhor da música sertaneja. Atendendo seu pedido musical através de cartinha, bilhete, recado, através do nosso WhatsApp 991001026. Uma boa tarde para você, meu ouvinte, boa tarde, minha ouvinte, criançada, um forte abraço. Estamos chegando, hein? Chegando aí para mais um programa Viola Caipira no seu rádio. Ou quem sabe aí no seu computador, para você que segue a gente pela luasfm.com. Pela luasfm.com, nosso endereço na internet, aonde você estiver, em qualquer parte, no Brasil ou no mundo. Você ouve o som da rádio, som legal, hein? E também participa da nossa programação.
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1: E hoje é quinta-feira, hein? Quinto. É, hoje é dia 16 de julho de 2026.
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1: Estamos vivendo o inverno brasileiro e a temperatura agora, nesse momento, lá fora, 26 graus centígrados. Tá agradável o tempo.
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1: Pois é, hoje já é quinta-feira, né? Chegando mais um final de semana. E eu desejo para você, sua família e seus amigos um excelente e abençoado final de semana, hein?

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1: Atenção para o telefone do Hospital Municipal de 1º de Maio, 991-385295. 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

0: Olha aí, no comecinho do nosso programa, aquele abraço especial aí para os nossos amigos e ouvintes. É o pessoal que tá ligado com a gente todos os dias, acompanhando a nossa programação. Lá no Jardim São José, meu amigo Mariano, já mandou um recadinho aqui agora há pouco, né, Mariano? Uma boa tarde para você. Ô, Mariano, tudo que você me deseja aqui, eu desejo para você e sua família também, tá bom, meu amigo? Muito obrigado aí pelo carinho com a gente aqui na Luas FM. Olha o que ele fala. Boa tarde, amigo Dinei, que Deus abençoe a sua vida. Sempre ligado na Luas FM, o Viola Caipira. Obrigado, meu amigo Mariano. Um abraço para você, para dona Josefa, sua esposa, né? E também aí para todos os seus familiares. Felicidade pro meu coração. Um abraço pro Zé Maguinho. Zé Maguinho é primo do Mariano. Ele, o Zé Maguinho, é irmão da Vilane, nossa ouvinte querida de muitos anos, né, Vilane? Ela, a Vilane agora ouve a gente lá no Alfredo Simeonato, Conjunto Risato, na saída para Sertanópolis. Também um abraço para dona Maria José, que é a mamãe da Vilane, mamãe do Zé Maguinho. É, um abraço para Zilda e a Silvia, lá no Guarujá. Estão longe, né? É, com certeza. Mas estão pertinho aqui do coração dos familiares. E também, né? Um abraço para Bel, lá na 32, a Bel, a Bina. E o meu amigo Miúdo. Alô, Leandro. Boa tarde, rapaz.
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0: Olha aí, dona Lourdes Cacheiro, tá na escuta aí, né, dona Lourdes? Boa tarde. Um abraço especial para a senhora aí, tá? Dona Lourdes acompanhando a nossa programação todos os dias. Muito obrigado. Os vozinhas, vozinhas, lá no Asilo Lar da Paz. Uma boa tarde para vocês aí. Estão lá jantando agora. É hora da janta aí, né? Isso, tem que jantar mesmo, tá bom? Bom apetite. Que Deus abençoe muito a cada um dos nossos vozinhos, vozinhas lá no Asilo Lar da Paz. Todo mundo jantando e ouvindo a Luas FM. Uma boa tarde para vocês aí. E um abraço lá para dona Zefinha. Boa tarde, dona Zefinha. Tamo junto, dona Zefinha.
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0: Olha, também quero mandar um abraço para o pessoal, né, lá que cuida com tanto carinho dos vozinhos e das vozinhas lá no Asilo Lar da Paz. Que Deus abençoe a vida de cada um de vocês e seus familiares.
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0: Meu amigo Admilson Cabeleireiro, tá na escuta aí, né, Admilson? Boa tarde. O Admilson ligado com a gente desde cedo, ó, ele chega de manhã, o rádio já tá ligado, porque ele só coloca o pino do rádio na tomada, o rádio já tá ligado. E ele ouve ainda um bom pedaço do programa do Marcos Garcia, que é no pé do eito, só modão, sertanejo, é aqueles modão que você não ouve em outras rádios mais, né? Você ouve no pé do eito com o Marcos Garcia das 5:30 da manhã até as 8. Isso, com muita música boa pra você. E o Admilson tá lá na escuta, né, Admilson? Boa tarde. Também um abraço especial aí pro pessoal da Papelaria do Júlio, tão ligadinho com a gente, esparramando o som da Luas FM aí pra todo mundo que passa por aí, né? Muito obrigado, hein? O Milton, a Gabi.

0: 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Olha, um grande abraço lá para nossa colega de trabalho, Jéssica Caroline, lá no Jardim São Paulo. Ela, mas a mãe dela, Creuzinha, então na escuta aí, né? Boa tarde para vocês, uai. Toda a nossa programação aí para vocês. Também quero mandar um abraço pro meu amigo Volinês. O Voli já chegou do serviço, né? Ah, já é 5:30 quase, né? Então, Volinês, um forte abraço, rapaz, lá no Jardim São Paulo. Todas as nossas programação para você aqui, tá bom, meu amigo?
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0: Olha, um grande abraço também lá pra Fátima, lá no Conjunto Moranguela. Fátima tá na escuta. Fátima, nossa ouvinte cativa também, né? Sempre participando da nossa programação e ligadinha com a gente lá no Moranguela. Boa tarde, Fátima. Grande abraço para ela, para o esposo dela, meu amigo Buiu. Boa tarde, Buiu. E também, né, o filho Matheus, toda a família. Obrigado pela sintonia. Também lá no Moranguela, Dona Maria Bista, né? Escuta aí, né, Dona Maria? Ela encontra comigo, ela fala, Dinei, eu não perco um programa seu, viu? Obrigado, Dona Maria. Obrigado também pelas orações por mim, tá bom? É, orar costuma fazer bem, né? E eu que o diga, né? É verdade.
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0: Olha, também ligadinho com a gente, a Dona Emília, mãe do Cacá. A avó do Matheus, vó da Ana Elisa, tá lá na rua 16 ouvindo a gente, né, Dona Emília? Boa tarde, grande abraço aí pra senhora, obrigado pela sintonia, Dona.

Olha, o pessoal lá do Raul Garcia também na escuta. Alô, Zé Colete, boa tarde, Zé Colete, a esposa, Dona Tereza, também o seu expedito, que é o seu Zé Colete, né? E toda a família lá no Raul Garcia. E o dele, tá por aí? Se ele não estiver lá, ele tá lá no mercado do Artônio ouvindo a gente também, né? Ô, Dir, vai, Corinthians! Grande abraço também lá pra meu amigo Carlinhos Polícia, o Toninha Tereza, a Dedé, o João e a Cidinha, o Silvio, a Kika, todo esse pessoal aí no Raul Garcia. Boa tarde, gente! E o meu amigo Luiz Henrique, o cowboy da Rua 3, amigão, né? Ele era amiguinho quando ele era pequeno, agora ele tá grandão. Ele tá lá ouvindo a gente, né? Ô, Luiz Henrique, um grande abraço, cowboy da Rua 3. Um abraço pra ele, pra mãe dele, a Rosa, né? Que tá sempre acompanhando a gente também. E ela que cuida com tanto carinho desse meninão aí. Alô, Luiz Henrique, abração, rapaz. Também um abraço lá pro seu João do Cavaco, seu João do Cavaco, lá na Rua 1. Boa tarde, seu João. Olha aí o nosso amigo, seu Ailton, das Caçambas Santa Cruz. Ele tá na escuta, tá lá na Rua 3 ouvindo a gente, né, seu Ailton? Boa tarde, seu Ailton. Também um abraço pro Rodrigo. Alô, Rodrigão, boa tarde, rapaz. O Rodrigo dando aquela força pro seu Ailton aí na boleia, né, Rodrigo? Obrigado pela audiência, hein? E também um abraço para os familiares do seu Ailton, lá em Sampa, ligadinho com a gente sempre. A Dona Helena, que é a esposa do seu Ailton, e também os filhos, né? A Daniela e o Anderson. Grande abraço para vocês aí. E o meu amigo Dino 10, Dino Mil, né? Eita, o Dino, que é o esposo da Daniela. A Dani e o Dino são os pais da Giovana e da Lorena, que estão lá em São Paulo também, né? A Giovana tá lá, a Lorena tá aproveitando as férias, né, Lorena? No escola. E também a Lívia, que é a filhinha do Anderson, o Rafinha, a Júlia, a Tainá, o Fabiana, a Isabela e o pessoal do grupo Loucos por Jete. E o meu amigo Jairão, grande cantor, hein? Canta muito esse camarada. Isso. Então, todo mundo lá em São Paulo ouvindo a gente. Obrigado, viu, gente? Lá em Guarulhos, meu amigo Gugão. Alô, Gugão, boa tarde. O Guga, que também ele chama Anderson.

0: bênção também, né, Guga? E um abraço pra ele, pra mãe dele, a dona Cecília, e o filho dele, o Lucas. Alô, Luquinha, o Lucas aí que me conhecer, não assustou não, é, já tá acostumado. Então, o Lucas, é, o Lucas tirou foto aqui, gostou da rádio, né, Lucas? Então, um abraço para vocês aí em Guarulhos. Boa tarde. Lá no Vale do Paraíba, em Cunha, no Vale do Paraíba, lá na divisa com o estado do Rio de Janeiro, hein? O meu amigo Atílio. Atílio, boa tarde para você. Atílio é produtor de leite lá em Cunha. Primaense, viu? Isso. E o Atílio é filho do seu Nelson ali do Rancho Três Irmãos. Ele é irmão do Espigueixo. Alô, Espiga, meu amigo Marildo, boa tarde. É irmão também do Beleza. Boa tarde, Atílio. Alô, seu Nelson, o Atílio tá mandando um abração aí pro senhor, tá? E mês que vem tá chegando. E ele vai vir aí pra dar aquele abraço pessoalmente no papai, no Dia dos Pais. Que bom, hein, rapaz?
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0: Olha, um grande abraço pro meu amigo Valdir Gonçalves de Vardezinho Pedreiro, conforme ele é conhecido, né? O Valdir da Pitada da Chefe também. Abraço, meu amigo. O Valdir acompanha Luas FM desde as 5 horas da manhã, rapaz. Ele ouve de manhã, às 5 da manhã, o terço de Jesus a Santa Chagas com o padre Reginaldo Manzotti aqui na Luas FM, às 5 da manhã, viu? E na sequência, o programa No Pé do Ei, programa do Marcos Garcia com modão, modão e modão. Ele fala pra mim, Ney, é... O Marcão toca cada modão no programa dele. Ele falou, se for pra mim sair pra algum lugar, eu levo o rádio junto comigo. É isso aí, meu amigo Valdir, obrigado, hein? Olha, também um grande abraço pra minha sobrinhada lá em Londrina. Tá todo mundo ligado com a gente aí, né? Menos o Chico tá na estrada. O Chico viaja na segunda-feira e só volta na sexta. Aí no sábado é latinhas e mais latinha, né, Chico? Então um abraço aí pra todos os meus sobrinhos aí em Londrina. A Dani Ken Coutinho, é, o Renan, a Iloane também, a Yasmin. Yasmin, cuidado com as motos, né? Não, cuidado com os carros, né? Então tá bom. Um abraço também pro Rômulo Casanova, meu sobrinho, da Elo Adventure, e o filhinho Antônio. E a minha sobrinha Letícia Casanova, lá em Londrina, o esposo Ederson, a filha Eloane e também o filhinho lá, né? Isso. Tavinho, é o Tavinho, não, é o Tavinho o nome dele, Tavinho. Tá esperto demais esse menino, nossa senhora. Então tá bom, que Deus abençoe vocês aí. Também quero mandar um abraço pra minha querida Malu, lá em Londrina, tá na escuta, né, Malu? Boa tarde, um abraço especial pra você. Peço a Deus aí pela sua vida e pela sua saúde, tá bom? E que Deus esteja abençoando e protegendo a sua saúde e de todos os seus familiares, sua irmã, seus filhos e toda a sua família. Malu, ó, segura na mão de Deus e vai. Tá, já deu tudo certo, né? E vai continuar dando tudo certo, tá bom? Grande abraço, ó, toda a nossa programação para vocês aí. E vamos que vamos, hein? Vamos nessa, vamos trazer música. Daqui a pouco a gente volta para você, conferindo a hora certa. Que horas são, filho?
2: E a hora certa.
3: 5:33. 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
1: 17:55. Boa tarde. 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
1: Olha, quero mandar um abraço especial aí para os nossos amigos e ouvintes. Pessoal que tá sempre ligadinho com a gente. O seu Walter Martins, lá na Chácara Primavera. Boa tarde, seu Walter. Um abraço pro senhor, pra dona Roseli, o Paulo, a Ivete, o Júnior, a Marta, a Cláudia, o Fabinho, toda a família aí. Que Deus abençoe muito a sua vida e proteja a sua saúde, tá bom, meu amigo? Olha, um abraço especial para os nossos amigos da internet, né? O pessoal que ouve a gente pela luasfm.com, por esse mundão afora aí, hein? Lá em Ribeirão Preto, ele que é conterrâneo, né? Primaense de coração, conforme ele fala, da Vila Nova, seu João Batista de Campos. Boa tarde, seu João. Tudo bem? Isso, o seu João tá se restabelecendo lá de uma cirurgia oftalmológica, mas tá tudo bem com ele. Então, um abraço aí pro senhor, seu João. Seu João, conforme ele fala, né? Primaense de coração da Vila Nova. E ele tá lá ligadinho, acompanhando sempre a gente. Conforme ele fala, saiu de 1º de maio, mas 1º de maio não saiu do coração dele, né? Uma boa tarde, seu João. E um abraço lá para os filhos dele, né? O Danilo e o André. E também a esposa, dona Vera, os netos, o Miguel e o Samir, os xodós do vovô. E um abraço para todo o pessoal lá da Aztec Contabilidade, lá em Ribeirão Preto. Também ligadinho com a gente, sempre acompanhando. Já veio aqui visitar nós, né? O Cristian Matheus de Oliveira, lá na TMK Comunicações, em Ribeirão Preto. Boa tarde, Cristian. Meu amigo cabocrão Tony Rizzi, lá em Ribeirão Preto, também ligadinho com a gente, acompanhando a gente. Tony, obrigado, hein? Obrigado pelas mensagens que você manda aí, tá? Muito obrigado mesmo. Um grande abraço também pro pessoal lá no posto do René, em Ribeirão Preto. Ali, o seu João apareceu aqui, ó. Aqui firme. Boa noite, seu João. É, daqui a pouquinho já é boa noite, né? Então tá bom. Espero que esteja tudo bem aí com o senhor, tá bom, seu João? Olha, lá no posto do René em Ribeirão Preto, o pessoal tá ligado lá, curtindo a Luas FM, tomando uma geladinha, comendo um espetinho e ouvindo moda sertaneja no Viola Caipira. Um abraço lá pro Márcio Bergamasco, corintiano, o Gaguinho Fenomenal, tá ligadinho com a gente. E o Cido e o Bigode, ó, são os escudeiros do seu João Batista. Uma boa tarde pra vocês aí. Também lá em Cravinhos, Cravinha, vizinha Ribeirão Preto, né? Lá no sítio Santa Emília, sítio Santa Emília, de propriedade do seu João Batista. Tá lá o pessoal, meu amigo Anderson, o caseiro e todos os seus familiares. Obrigado, viu, Anderson? Olha aí, também quero mandar um abraço pro meu amigo, meu colega de juventude, né? Ele tá ligadinho, eita! O José Borges de Campos, Zé Borges, meu amigo de juventude. Pai, tem, mas é. Eita, pois é, rapaz, o Zé Borges também é primaense de coração da Vila Nova. Ele é irmão do seu João Batista de Campos, só que o seu João mora em Ribeirão Preto e ele mora lá em Penápolis. Uma boa tarde para você, viu, Zé? Obrigado aí pela audiência. Grande abraço também pro pessoal lá em Americana, a Isaura Garcia, o João, a Débora e o Bernardo. E lá em Araraquara, o Zé Garcia, que é irmão da Isaura, né? A esposa do Zé, a Valéria. A Carminha, que é irmã da Isaura, irmã do Zé, estão na escuta lá. Também o Gervásio Garcia, a Silmara e o André, lá em Araraquara. Ó, esse pessoal são os familiares do nosso saudoso, querido amigo e ouvinte, seu João Amazonas. E ele que estava sempre ouvindo a gente, ouvindo e participando da nossa programação. E também, né, a nossa querida e saudosa ouvinte, a dona Aparecida Garcia, que é irmã do Zé, irmã da Carminha, irmã da Isaura. E hoje, né, estão ao lado de Deus, com certeza, olhando aí por todos os familiares. Que Deus os tenha. Também quero mandar um abraço lá em Cerquilho pro meu amigo, o Hamilton César Gomes, a mãe dele, a dona Leonilda. O Hamilton chega do serviço agora, né? Já tá ligadinho. O Marcelo falou pra mim, o tio chega do serviço, ele já sintoniza lá no celular, a Luz FM, já tá ouvindo você. Obrigado, viu? Hamilton César Gomes, a mãe dele, a dona Leonilda, e o sobrinho dele, o Marcelo. O Marcelo que veio me visitar no começo do ano aqui, ele, a esposa, os filhos, a sogra estiveram aqui me visitando. Foi um prazer recebê-lo, né? Agora, logo, logo, se Deus quiser, vai estar aqui comigo o Hamilton César Gomes. Alô, Hamilton, boa tarde. Boa noite já. Isso. E, aí, tá aqui, não, aqui, ó. Boa noite, meu amigo, um forte abraço. Hamilton César Gomes. O Hamilton, ele é irmão do nosso saudoso, querido amigo, o Zé Luiz Gomes, né? Aquele gordinho, faz tanta falta, né, rapaz? Sempre vinha pra cá, vinha visitar a gente. Aliás, ele saiu daqui de 1º de maio e foi pra Cerquilho, né? E a gente morava na mesma rua lá em cima, lá. Hoje é Rua 1, mas quando a gente morava lá, não era, tinha um nome a rua. Eu não lembro não, o nome da... Eu mudei de lá em 63. E aquele tempo, né? O Zé morava um pouquinho lá, entre hoje a Rua 4 e Rua 2. O Zé morava lá, o Zé, o Hamilton, né? E eles moravam lá naquela, era uma chácara, né? O vizinho do seu Aires, isso. Eu lembro muito do seu Aires. Então, um abraço aí pra todos vocês, tá? E o Zé, ele foi pra Cerquilho, mas não esqueceu as origens. Tava sempre aqui visitando a gente, veio morar uns tempos pra cá, né? E ele vinha aqui na rádio me visitar, daqui ele saía aí ali na loja do Marcos Garcia, bater um papo com ele, foram colegas de trabalho no Banco Mercantil de São Paulo, né? Tinha muita história pra contar os dois, com certeza. Então, e hoje, né, o Zé está ao lado de Deus, mas com certeza olhando por todos seus familiares e amigos, né? Que Deus o tenha. Então, um grande abraço aí, viu, Hamilton? A dona Leonilda, o Marcelo, que Deus abençoe a todos vocês. Tenham um excelente e abençoado final de semana. E agora, chegou aquele momento especial do nosso programa, um momento de fé, um momento de religiosidade. 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

0: Nesta oração da tarde de hoje, eu peço a Deus por todos os enfermos. Eu peço por aqueles que estão internados nos hospitais. Também por aqueles que estão nas UTIs. Por todos que estão em tratamento domiciliar. Eu peço em oração especial pela saúde do nosso amigo, seu Ailton das Caçambas Santa Cruz, e por todos seus familiares. Também pela saúde do nosso amigo ouvinte de todos os dias, que reza com a gente nesse momento, seu Walter Martins, lá na Chácara Primavera. Por toda a sua família, Dona Roseli, o Paulo, a Ivete, o Júnior, a Marta, a Cláudia, o Fabinho, enfim, toda a família. Eu peço em oração especial pela saúde da nossa querida ouvinte de todos os dias, a Malu, lá em Londrina. Malu, que Deus esteja colocando as mãos sobre a sua vida, sobre a sua saúde. E de todos seus familiares, sua irmã, seus filhos, toda a sua família. Eu peço também pela minha saúde. Eu peço por todos que rezam com a gente nesse momento, através dos 87.9 Luas FM, aqui por perto. E por você, que reza com a gente através da luasfm.com, nosso endereço na internet, ou pelo aplicativo Simple Rádio, aonde você estiver. Eu peço também pela recuperação, né, da saúde do nosso amigo seu João Batista de Campos, lá em Ribeirão Preto. Ele que passou por uma cirurgia oftalmológica, tudo bem, graças a Deus, né? Que Deus continue abençoando sempre a sua recuperação. Eu peço por todos os funcionários da Fundição Tiger, pela sua direção, em especial seu Batista e família, também a família Sazak, meu amigo André. Que Deus continue abençoando sempre esta conceituada empresa, a Fundição Tiger, que graças a Deus veio para 1º de maio. Enfim, eu peço por todos nossos amigos e ouvintes. Que Deus abençoe a todos.
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2: 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Louvado seja nosso Senhor Jesus Cristo. Louvada seja Nossa Senhora do Carmo, Mãe de Jesus e nossa. Filhos queridos, hoje é dia de Nossa Senhora do Carmo. Salve a Virgem do Santo Escapulário, a quem consagramos toda a obra Evangelizar é preciso. E, nos consagrando a ela, consagramos todos os associados que nos ajudam. Sintam-se incluídos nas missas de hoje. Em nome do Pai, do Filho e do Espírito Santo. Amém. Nossa Senhora do Carmo, venho nesta tarde consagrar-me inteiramente a vós. Tudo o que sou, tudo o que tenho, entrego em vossas mãos. Nossa Senhora do Carmo, suplico-vos que fortaleçais com vosso poder a minha fraqueza. Nossa Senhora, nesta tarde, iluminai a escuridão da minha mente com a vossa sabedoria. Nossa Senhora, que o Santo Escapulário traga-me a vossa especial proteção nas lutas do dia a dia, para que eu possa ser fiel ao vosso Divino Filho. Mãe, que o teu Santo Escapulário afaste-me de tudo que é pecaminoso. Revista-me, ó Mãe, com as virtudes de um verdadeiro discípulo. Nossa Senhora, Mãe do Santo Escapulário, ofereço esta oração para minha salvação e, na intenção que agora apresento, diga os nomes. Pense em alguém e reze comigo. Nossa Senhora do Carmo, proteja-nos de todo o mal. Livra-nos de toda maldade. Ave Maria, cheia de graça, o Senhor é convosco. Bendita sois vós entre as mulheres, e bendito é o fruto do vosso ventre, Jesus. Santa Maria, Mãe de Deus, rogai por nós, pecadores, agora e na hora de nossa morte. Amém. Mãe, abençoai a minha família. Abençoai os que se recomendam às minhas orações. Abençoai e santificai a todos nós. Nossa Senhora do Carmo, protegei-nos na vida, consolai-nos na morte, e seja nossa advogada junto a teu Filho Jesus.

vosso reino, seja feita a vossa vontade, assim na terra como no céu. O pão nosso de cada dia nos dai hoje. Perdoai as nossas ofensas, assim como nós perdoamos a quem nos tem ofendido. E não nos deixeis cair em tentação, mas livrai-nos do mal. Amém.

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0: 18h30, 6h30, boa noite. Viola Caipira aqui na Luas FM. Olha, vou com você até às 7 da noite. Eu lembro mais uma vez você, a Luas FM está com você 24 horas no ar. Então, você perdeu o sono à noite assim, ó. Das 8 da noite, hein? Até amanhã cedo, rolando aí a melhor programação pra você. Uma programação pra todos os gostos, hein? Então, fica ligado, a Luas FM 24 horas no ar com você. A partir das 8 da noite, logo após a Voz do Brasil, muita música, música e música, sem comercial. E tem também apenas algumas vinhetinhas da rádio, tá certo? Então, pra você virar sua noite aí com a gente, Luas FM 24 horas no ar. Hoje é quinta-feira, dia 16 de julho de 2026. Temperatura nesse momento lá fora 23 graus centígrados. Caiu um pouquinho, né? É normal, porque afinal de contas nós estamos no inverno brasileiro.
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0: E vamos em frente, porque atrás vem gente. Olha, eu quero mandar um abraço pro meu amigo Edson Manuel Esteves, o manezinho da escola, e a esposa, né, a dona Sônia. Eles estão ouvindo a gente em algum lugar, né? Com certeza. São os embaixadores da Luas FM, né? Então, onde eles estiverem, sempre eles estão ouvindo a Luas FM, levando o nome da Luas FM aí para todos os cantos. É, não só no Brasil, né? Mas aí pro exterior também. Obrigado, meu amigo Edson Manuel Esteves, o manezinho da escola. Ele tem esse nome aí, esse? Porque eles eram representantes da Skol em 1º de maio, né? Logo que surgiu a cerveja Skol, os representantes aqui na nossa região era a Sociedade Comercial Luso Brasileira Limitada. E o meu amigo Edson Manuel Esteves era da empresa. Abraço, meu amigo. Também um abraço lá para os netos, né? Os netos lá na Bahia. Isso. É, o Arthur e a Alice. Obrigado aí pela audiência. Olha, um grande abraço também lá pra Heloísa, na Rua 8. A Elô tá na escuta aí, né, Elô? Um abraço pra você e pra toda a sua família. Toda a nossa programação pra vocês aí. E também, nossos amigos aí dos sítios, chácaras, fazendas, condomínios. Você aqui do centro da cidade, da periferia, dos conjuntos habitacionais de todos os cantos do município, aonde você estiver ouvindo a Luas FM nesse momento, um abraço especial aí pra vocês. E vamos que vamos. Olha aí, meu amigo João Totó, vou atender ele. Ele quer ouvir duas músicas, né, Totó? Ele tá lá na Água do São Xavier ouvindo a gente. Boa noite, Totó. Ele tá lá na Água de São Xavier, na casa da irmã dele, a Célia, que tá cuidando dele, muito bem cuidado, hein? Parabéns, viu, Célia? Tá vendo, Totó? Ajuda a mana aí também, tá bom, meu amigo? Obrigado aí pelas orações por mim, pelo meu irmão, viu? E a gente também ora por você, com certeza, tá bom? Tudo de bom pra você.
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0: Então vamos que vamos trazer as músicas daqui a pouco, né? 7 da noite tem a Voz do Brasil aqui na Luas FM, em todo o Brasil, né? Vamos que vamos? Que horas são?
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3: 6h34.
4: Boa noite.
0: Boa noite. Chegando aí pra você, Chris Halper, saudade.

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2: Olá, boa noite.
1: Boa noite para você que nos acompanha em todo o país.
2: Quinta-feira, 16 de julho de 2026.
1: Vamos ao destaque do dia, aos destaques do dia na Voz do Brasil.
2: O governo brasileiro repudia a decisão dos Estados Unidos em impor tarifa de 25% sobre produtos nacionais.
1: O plano estabelece medidas para empresas atingidas pela taxação. Grazielle Bezerra.
3: Ministro da Fazenda, Dario Durigan, explicou que o Plano Brasil Soberano, criado durante o primeiro tarifaço anunciado pelos Estados Unidos, será ampliado.
2: Produtores rurais e cooperativas afetados por eventos climáticos poderão renegociar dívidas.
1: É o que estabelece medida provisória publicada no Diário Oficial da União. Thaís de Araújo.
4: De acordo com a medida, produtores que registraram perdas de ao menos 30% em duas ou mais safras poderão renegociar débitos com prazo de 8 anos.
2: Controle do diabetes. SUS começa a oferecer insulina glargina, um medicamento de ação prolongada.
1: O público-alvo são pacientes de 2 a 18 anos e idosos com mais de 70 anos. Natália Koslick.
5: A insulina glargina ofertada pelo SUS permite um controle mais estável da glicemia.
2: Hoje na apresentação da Voz do Brasil, Mariana Jungmann e Luciano Seixas.
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2: O governo federal reagiu após a divulgação de nova taxação imposta pelos Estados Unidos aos produtos brasileiros.
1: A nova tarifa de 25% será cobrada a partir da próxima semana a produtos que são importados pelos Estados Unidos do Brasil, como açúcar, etanol, tabaco, madeira e calçados.
2: A medida foi tomada após investigação feita pelo escritório do representante do comércio dos Estados Unidos.
1: Para o Brasil, as justificativas para um novo tarifaço não têm embasamento.
2: A repórter Grazielle Bezerra acompanhou os desdobramentos e tem mais informações. Boa noite, Grazielle.
3: Boa noite para você também, Luciano. Boa noite para Mariana e boa noite para o ouvinte da Voz do Brasil. A primeira reação do governo brasileiro foi uma nota da Secretaria de Comunicação Social da Presidência da República. E nela o governo diz que segundo estatísticas do próprio governo norte-americano, os Estados Unidos acumularam nos últimos 15 anos mais de US$ 424 bilhões em superávit de bens e serviços com o Brasil. E essa nota diz ainda que todas as alegações dos Estados Unidos foram refutadas pelo Brasil e que vai levar o caso à Organização Mundial do Comércio.
1: Agora, Grazi, o que os Estados Unidos alegaram para impor essas tarifas?
3: Bom, eles fizeram uma investigação que foi iniciada em julho de 2025 pelo escritório do representante comercial dos Estados Unidos, e esse escritório acusa o Brasil de adotar práticas consideradas aí prejudiciais ao comércio norte-americano em áreas como o mercado digital, PIX, regulação de plataformas digitais, propriedade também intelectual, acesso ao mercado do etanol, combate à corrupção e desmatamento. Bom, o ministro das Relações Exteriores, Mauro Vieira, falou hoje com a imprensa e informou que desde março de 2025 o governo brasileiro manteve mais de 30 reuniões presenciais, virtuais também ou por telefone, aí nos níveis presidencial, ministerial, técnico também, com autoridades norte-americanas. E citou o exemplo, segundo ele, o PIX é uma infraestrutura política, pública, na verdade, de pagamentos, que foi criada pelo Banco Central e está disponível a todas as instituições financeiras que atuam no Brasil e que não há competição desleal.
6: Não é sério falar em competição desleal gerada pelo PIX. As acusações sobre desmatamento também são absurdas. Desde 2022, reduzimos significativamente o desmatamento na Amazônia e no Cerrado. Estes são apenas dois exemplos. Todas as alegações dos norte-americanos para justificar a aplicação de tarifas não têm lastro na realidade.
2: Grazi, as exportações brasileiras para os Estados Unidos terão que impacto?
3: Bom, vamos lá, Luciano. O ministro do Desenvolvimento, Comércio, Indústria e Serviços, Márcio Elias, disse que 2.100 produtos ficaram de fora dessa nova lista, né, de taxação, produtos aí como café, suco de laranja, carne, fertilizantes e aeronaves, mas o impacto do novo tarifaço já foi calculado pelo governo.
7: Com essa nova tarifa, foi decidida ontem, nós vamos ter cerca de 18% das nossas exportações para os Estados Unidos atingida, o que corresponde a 7,4 bilhões de dólares. Isso levando em conta o ano de 2024, antes, portanto, do início do tarifaço. Mas elas estão diversificando o mercado e nós vamos continuar nesse processo de diversificação do mercado. A participação dos Estados Unidos nas exportações brasileiras, que era de 12,1%, já caiu para 9,4%.
1: Bom, Grazelli, o governo detalhou as medidas que vão ser adotadas para socorrer esses setores afetados?
3: Já começou a falar, sim, como é que vai ser esse socorro. O ministro da Fazenda, Dario Durigan, explicou que o plano Brasil Soberano, que foi criado durante o primeiro tarifaço anunciado pelos Estados Unidos, vai ser ampliado, mas as novas medidas ainda vão ser detalhadas e dependem das conversas com os setores afetados.
8: Nós já temos prontos os mecanismos de proteção das nossas empresas e dos nossos empregos. Os setores afetados serão mais uma vez chamados ao diálogo e nós ampliaremos e reforçaremos o Plano Brasil Soberano, que dá apoio a quem foi injustamente afetado pelo tarifaço dos Estados Unidos. Seguiremos abertos à diplomacia e à negociação, seja com os Estados Unidos, seja com qualquer outro país.
3: E além disso, o ministro da Fazenda disse também que o governo vai estudar se aplica a lei da reciprocidade nesse caso. Essa norma autoriza o governo, na verdade, a aplicar restrições equivalentes, e aí no caso equivalentes aos Estados Unidos. Segue com vocês, Mariana, Luciano.
2: Obrigado, Grazielle Bezerra, pelas informações ao vivo aqui na Voz do Brasil.
1: Pois é, e onde estão as principais oportunidades de exportação dos produtos brasileiros?
2: Informações como essa constam no painel Acordo Mercosul-União Europeia, lançado pela Apex Brasil.
9: A biodiversidade amazônica está ganhando espaço no mercado internacional por meio de itens como a castanha do Brasil e o açaí. Na Cooperativa Central de Comercialização Extrativista do Estado do Acre, por exemplo, 50% da produção é vendida para fora. Segundo Cássio Almada, gerente de vendas da cooperativa, os produtos já alcançam 17 países e a ideia é seguir conquistando novos mercados.
10: A gente vem buscando novas alternativas de mercado, verticalizando também a nossa produção para atender com subprodutos aí, tanto para castanha, principalmente agora para fruta, que nós vamos ingressar no mercado para exportação e atuar em todos os continentes.
9: Uma nova plataforma digital foi criada para apoiar as exportações do país. É o painel Acordo Mercosul-União Europeia, que permite identificar produtos com maior potencial de exportação e os benefícios tarifários previstos no acordo entre os dois grupos econômicos, como explica Laudemir Miller, presidente da Apex Brasil.
11: Todas as empresas, os produtores rurais, as cooperativas podem entender a realidade do Acordo Mercosul-União Europeia e aplicar a seu caso concreto, principalmente para planejar o aumento dessa exportação.
9: Em vigor desde maio deste ano, o acordo entre Mercosul e União Europeia prevê a redução e a eliminação gradual de tarifas para mais de 9 mil produtos exportados pelo Brasil. É possível acompanhar a situação de produto a produto por meio da nova ferramenta que está disponível no site www.apexbrasil.com.br. Reportagem Gabriela Noronha.
1: Pois é, a gente segue falando de vendas ao exterior, mas agora de frutas. Entre as principais que agradam os fornecedores estrangeiros estão a manga, o melão, o limão e a melancia.
2: Em 2025, foram mais de 1 milhão de toneladas exportadas para os mercados internacionais.
12: Ricas em sabor e em nutrientes, as frutas estão entre os 13 produtos brasileiros mais exportados para o exterior. E o país figura entre os principais exportadores internacionais. Os produtores brasileiros vendem frutas secas e frescas, como manga, melão, limão e lima, uva, melancia, mamão, abacate e banana. Os principais destinos são a União Europeia e os Estados Unidos. Em 2025, foram exportadas 1 milhão e 300 mil toneladas de frutas, que renderam em vendas 1 bilhão e 570 milhões de dólares. O secretário de Comércio e Relações Internacionais do Ministério da Agricultura e Pecuária, Luiz Rua, comenta os dados das exportações brasileiras de frutas.
13: O Brasil, a despeito de ser um grande produtor de frutas, tem uma posição no ranking mundial dos exportadores acima da 20ª colocação. E nós temos, entre as principais frutas exportadas pelo Brasil, as mangas com 340 milhões no ano passado, depois o melão com 230, o limão com 200 milhões de dólares exportados.
12: O produtor e exportador Celso Zancan trabalha com a produção de uvas e principalmente de maçãs, o carro-chefe das vendas. Para este ano, a expectativa da empresa é vender 10 mil toneladas da fruta para os mercados internacionais. Ele costuma vender os produtos para países como Índia, Rússia, Portugal, Bangladesh, Irlanda e Arábia Saudita. Celso conta que para isso há um trabalho contínuo para que a produção atenda às exigências dos potenciais compradores mundiais.
14: A qualidade, ela é a mesma no mundo inteiro. A maçã, você tem que entregar uma maçã apresentável, sem danos mecânicos, sem defeitos aparentes, assim como uma boa coloração e uma boa crocância. E a questão sanitária, a questão de segurança alimentar. Cada país tem uma exigência um pouco diferente sobre algumas moléculas, permitem no Brasil, não permitem na Europa. Então isso você tem que atender, porque chegou num país e a NASE, ela acusar que está fora desses limites ou está com uma substância não permitida naquele país, a carga vem de volta, né?
12: Até maio deste ano, as exportações de frutas já somavam 663 milhões de dólares. Segundo dados da Organização das Nações Unidas para Alimentação e Agricultura, em 2024, o Brasil foi o quarto maior produtor de mamão do mundo e o quinto maior exportador mundial de manga, melão, melancia e banana. Reportagem, Márcia Fernandes.
1: Produtores rurais que perderam pelo menos 30% da produção em duas safras podem renegociar dívidas com prazo de até 8 anos.
2: Uma medida provisória assinada nesta quarta-feira, 15 de julho, também dá suporte a agricultores afetados por eventos climáticos, como no Rio Grande do Sul.
1: Saiba como vai funcionar a renegociação.
4: De acordo com a medida, produtores que registraram perdas de ao menos 30% em duas ou mais safras poderão renegociar débitos com prazo de 8 anos, incluindo 2 anos de carência, sem a necessidade de pagamento de entrada. Além disso, segundo o ministro da Fazenda, Dario Durigan, a medida provisória prevê condições para a renegociação de dívidas de produtores rurais afetados por eventos climáticos, incluindo os casos registrados no Rio Grande do Sul.
15: Em especial, olhando para o Rio Grande do Sul, para quem teve mais perda em razão de mudança climática, nós estamos reconhecendo que se tiver 3 perdas, o prazo vai para 10 anos.
4: A medida provisória prevê ainda a criação de um fundo garantidor de crédito, com aporte de até 2 bilhões de reais, para dar suporte às operações de renegociação. Segundo o ministro da Fazenda, Dario Durigan, o fundo poderá contar com a participação de estados e municípios na sua estruturação.
15: Também vamos convocar os estados e municípios que queiram contribuir com o fundo garantidor, para que de alguma maneira a gente tenha mais proteção com redução de spread, redução de juros.
4: A medida provisória determina que as taxas de juros sejam definidas de acordo com o porte do produtor e a origem das perdas. Nos casos relacionados a eventos climáticos, os juros serão de 5% ao ano para beneficiários do Programa Nacional de Fortalecimento da Agricultura Familiar, o PRONAF. 8% para produtores enquadrados no Programa Nacional de Apoio ao Médio Produtor Rural, o PRONAMP, e 11% para os produtores de maior porte. A MP terá validade imediata de 120 dias após a publicação, mas precisará ser aprovada pelo Congresso para não perder a vigência. Com locução de Thaís de Araújo, reportagem Gabriela Noronha.
2: Uma ferramenta que auxilia produtores rurais e cooperativas a consultar crédito.
1: É o simulador do Programa Nacional de Fortalecimento da Agricultura Familiar, o PRONAF.
2: A plataforma online informa condições de financiamento compatíveis com o perfil do produtor e as instituições financeiras que operam na região.
16: A plataforma disponível online é voltada para agricultores familiares e cooperativas no âmbito do Programa Nacional de Fortalecimento da Agricultura Familiar, o PRONAF. A ferramenta pode ser utilizada também por técnicos de assistência técnica e extensão rural, agentes financeiros, sindicatos e outras organizações que orientam agricultores familiares sobre o acesso ao crédito rural. O produtor Natanael Dal Bianco tem uma propriedade de 10 hectares no município de Jaboticaba, no Rio Grande do Sul, onde investe no plantio de milho e trigo. Ele também é técnico agrícola e trabalha com outros produtores da região. Natanael conta que já utilizou o simulador de crédito do PRONAF para saber as linhas de créditos disponíveis.
17: Já fiz a utilização do navegador do computador, traz todas as linhas de crédito, então fazer a pesquisa de saber qual que é a linha de crédito ideal, inclusive taxa de juro e condição de pagamento. Né?
16: Para acessar as informações, é preciso responder algumas perguntas sobre a situação do agricultor, como renda familiar e localidade. O mais importante é responder o que pretende financiar. Se o objetivo é, por exemplo, a compra de maquinário, reformas na propriedade rural ou projetos de energia solar. Em seguida, são informadas as linhas de crédito e as condições de financiamento compatíveis com o perfil e quais as instituições financeiras que operam em cada região. A ferramenta reúne todas as informações sobre o PRONAF, como explica a ministra do Desenvolvimento Agrário e Agricultura Familiar, Fernanda Machiavelli.
18: Ele responde algumas perguntas simples e já fica sabendo quais são as linhas de crédito que são adequadas ao perfil, quais são as taxas de juros e as condições de pagamento. Porque a gente tem taxas de juros que variam de acordo com a renda da família. Depois que você faz a simulação, aí sim você pode se dirigir a uma das instituições bancárias que operam o PRONAF. Todos os bancos públicos, bancos cooperados. O banco vai analisar a sua capacidade de pagamento de acordo com sua renda e com seu histórico.
16: Se o Natanael, que já acessou o simulador diversas vezes, explica como vai planejar os investimentos da próxima safra.
17: Custeio de milho agora, safra de verão, e depois custeio de trigo, safra de inverno. Tem os demais investimentos para maquinários.
16: Vale lembrar que a plataforma não substitui a análise realizada pelas instituições financeiras, nem garante a contratação do crédito. Para conhecer a ferramenta, acesse simuladorpronaf.mda.gov.br. Reportagem Edinaldo Júnior.
1: Pois é, e a projeção econômica para o setor agropecuário no mês de junho deve chegar em R$1,4 trilhão.
2: O levantamento mensal divulgado pelo Ministério da Agricultura e Pecuária é calculado com base no desempenho das lavouras e no faturamento dos produtos rurais.
1: Em junho, o produto com maior participação na estimativa foi a soja, que representa cerca de 24% do valor total estimado.
19: O levantamento de junho do valor bruto da produção agropecuária, divulgado pelo Ministério da Agricultura e Pecuária, estima que o faturamento da produção dentro dos estabelecimentos rurais alcance R$1,4 trilhão. Desse total, 64% correspondem ao faturamento da lavoura, o que representa R$893 bilhões. A soja lidera com o valor estimado de R$335 bilhões. Na sequência, estão bovinos, milho, cana-de-açúcar e frangos. Juntos, esses segmentos representam 68,3% do valor bruto da produção agropecuária nacional. Na análise por unidades da federação, Mato Grosso registra o maior valor estimado, seguido por Minas Gerais e São Paulo. O valor bruto da produção agropecuária é calculado mensalmente com base nas estimativas de produção e nos preços recebidos pelos produtores rurais. Thaísa Vitória para a Voz do Brasil.
2: Crianças, adolescentes e idosos com diabetes vão ter acesso à insulina glargina pelo SUS.
1: Esse medicamento possui uma resposta mais prolongada no organismo e permite um controle mais estável da glicemia.
2: Todos os estados devem receber o insumo até o final do mês, segundo a estimativa do Ministério da Saúde.
20: A insulina glargina ofertada pelo SUS tem ação prolongada e, na maioria dos casos, permite apenas uma aplicação diária. Outros tratamentos podem exigir até 3 aplicações no mesmo período. Além disso, permite um controle mais estável da glicemia, como destacou a secretária de Ciência, Tecnologia e Inovação em Saúde, Fernanda Denegri.
21: Ela é mais estável porque ela é de longa duração, então ela permanece no corpo por 24 horas, então ela reduz as chances de hipoglicemia ao longo do dia. reduz o risco de dar aquela hipoglicemia noturna, que quem usa a insulina às vezes se preocupa, né?
20: O público-alvo são pacientes de 2 a 18 anos incompletos com diabetes tipo 1 e pessoas com 70 anos ou mais com diabetes tipo 1 ou 2. O paciente Ubiratã Geraldo Pinto Ribeiro, de 80 anos, já começou a fazer uso do novo medicamento.
0: Comecei a aplicar esse remédio uma vez por dia, pego no posto de saúde com receita médica, o enfermeiro me explicou como se deve aplicar, eu aplico e estou com a diabetes controlada.
20: Mais de 250 mil tubetes de insulina glargina foram encaminhadas a 16 estados. Também foram distribuídas 52 mil canetas reutilizáveis para aplicação do medicamento. O Ministério da Saúde estima que todos os estados recebam os insumos até o fim de julho. De acordo com a secretária Fernanda Denegri, de Ciência, Tecnologia e Inovação em Saúde, a transição para um novo tratamento será feita de forma gradual.
21: São cerca de 2 milhões de pacientes que usam insulina no SUS. Então, a ideia é que, neste ano, 30% das pessoas já possam migrar para essa insulina mais moderna. No ano que vem, seria 60%. E, ao longo de 3 anos, a gente completaria para chegar até 80% dos pacientes.
20: Para ter acesso ao medicamento, o cidadão deve procurar a unidade básica de saúde mais próxima de sua residência, com a receita médica carimbada. Pais, responsáveis ou cuidadores também podem solicitar a substituição pela nova insulina. Junto ao medicamento, será entregue uma caneta reutilizável para aplicação, com validade de 3 anos, além das agulhas necessárias para administração correta. Reportagem Natália Koslick.
1: Se você é motociclista e pensa em comprar um capacete novo, atenção.
2: Uma mudança na fiscalização promete dar mais segurança na hora da compra.
1: Desde o início do mês, todas as lojas e fabricantes só podem vender capacetes com um novo selo do Inmetro.
2: A novidade é a presença de um QR Code que permite checar a autenticidade do equipamento usando o celular.
5: Muito além de um acessório obrigatório, o capacete pode ser a diferença entre a vida e a morte. E os números mostram por quê. Em 2024, mais de 37 mil pessoas morreram no trânsito brasileiro. Quase 42% dessas vítimas eram motociclistas. Em Brasília, o aposentado e motociclista Getúlio Hahnemann viveu na prática a importância de um capacete certificado. Após um acidente de moto, ele escapou de sequelas graves graças ao equipamento de segurança.
22: O carro na minha lateral deu uma freada e apareceu um camarada que estava atravessando. O carro não atropelou ele e sobrou para mim. Não tive mais nada grave porque eu estava usando capacete.
5: Histórias como a do Getúlio reforçam a importância de escolher um produto certificado. Desde 1º de julho, fabricantes, distribuidores e lojas só podem vender capacetes com o novo selo de conformidade do Inmetro. A principal novidade é um QR Code que permite ao consumidor verificar na hora da compra se o produto é autêntico. O chefe da divisão de regulamentação e qualidade regulatória do Inmetro, Hércules Antônio da Silva Souza, explica a mudança.
23: A gente identificou uma série de fraudes nos selos da conformidade ao selo do Inmetro que eram usados até então, que vai levar o consumidor a ter uma informação falsa. O segundo é que a gente está criando uma ferramenta que agora permite uma informação muito mais qualificada. Ele agora pode se utilizar de um QR Code que vem no selo, único, inviolável, que não pode ser falsificado. Ele, ao utilizar essa leitura do QR Code, ele passa a ter informações muito mais qualificadas.
5: Quem já possui um capacete certificado com o selo antigo pode continuar usando normalmente. A mudança vale apenas para a comercialização de novos produtos. Capacetes vendidos sem o novo selo e sem o QR Code passaram a ser considerados irregulares, alerta Hércules Antônio do Inmetro.
23: Um capacete sem selo é, na verdade, uma compra inadequada, porque você está se colocando numa condição de risco, acreditando que o capacete vai te proteger, mas na hora que você mais precisar dele, ele vai falhar, porque ele não passou pelos ensaios de avaliação.
5: O empresário Iago Dias, dono de uma loja de capacetes em Brasília, defende a mudança e fala o que é preciso ficar atento na escolha de um capacete.
24: Verificar o selo do Inmetro, se realmente é legítimo. Saber o tamanho certo. E o terceiro, que eu falo muito para meus clientes, é não economizar onde há segurança. Então, prezar sempre pela qualidade.
5: Na dúvida, a recomendação é simples. Comprar sempre em estabelecimentos confiáveis. Conferir o novo selo do Inmetro e verificar a autenticidade pelo QR Code. Afinal, quando o assunto é capacete, economia nunca pode custar segurança. Reportagem Pablo Mundim.
3: economia nunca pode custar segurança. Reportagem Pablo Mundim.

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2: Supremo Tribunal Federal divulga nota sobre manifestações do governo dos Estados Unidos.
3: Eleições 2026, TSE já pode divulgar boletins e orientações ao eleitorado.
2: Para o STJ, direito de retenção por benfeitorias em imóvel não se aplica a inquilino inadimplente.
3: Boa noite, eu sou Marcela Luiza.
2: E eu sou Walter Lima.
3: O Supremo divulgou uma nota nesta quinta-feira em resposta às manifestações do governo dos Estados Unidos sobre decisões da justiça brasileira.
2: O STF afirma que atua exclusivamente por força da Constituição Federal, reforçando que as decisões tomadas são públicas e fundamentadas na Constituição e nas leis do Brasil.
3: O Supremo destaca que a independência do Poder Judiciário é um princípio essencial do Estado Democrático de Direito e defende que as relações entre países devem respeitar a soberania e a autonomia das instituições.
2: Também afirma que eventuais divergências entre Estados devem ser tratadas por vias diplomáticas e pelo direito internacional, e não por ações que possam pressionar o judiciário. Por fim, o tribunal reafirma que continuará a trabalhar com independência em defesa da Constituição, da democracia, da separação dos estados e do Estado de Direito.
3: Em regra, inquilino que fez benfeitorias tem direito de permanecer no imóvel alugado até ser indenizado.
2: Só que para o STJ, se ele for inadimplente, não pode usufruir do direito de retenção. Fátima Uchoa.
4: A locadora ajuizou ação de despejo com pedido de rescisão contratual, retomada do imóvel e pagamento dos aluguéis e encargos em atraso. O juízo de primeiro grau decretou o despejo e condenou a inquilina a pagar os débitos, mas assegurou o direito de ela ser indenizada por melhorias comprovadas e ser compensada por valores gastos com reforma. O Tribunal de Justiça de Goiás afastou o direito de retenção do imóvel, mantendo os demais pontos da decisão. No STJ, a terceira turma negou o pedido de retenção. Segundo a relatora ministra Nancy Andrighi, a falta de pagamento rompe o equilíbrio contratual e afasta a boa-fé objetiva necessária para o exercício do direito de retenção.
3: Petrobras vai ter de indenizar viúva de mergulhador que prestava serviço para a estatal.
2: A decisão reconhece que a morte do profissional foi causada pela falta de segurança no ambiente de trabalho. Marla Lacerda.
5: O trabalhador terceirizado morreu durante uma operação de mergulho no litoral do Ceará. Com base em laudo pericial, a Justiça do Trabalho cearense concluiu que o acidente estava ligado diretamente às más condições dos equipamentos utilizados pelo mergulhador. O TST manteve a decisão e responsabilizou a Petrobras subsidiariamente por ser a tomadora do serviço.
3: A partir de hoje, o Tribunal Superior Eleitoral poderá utilizar espaços na programação de rádio e televisão para divulgar comunicados e orientações sobre as eleições 2026.
2: O objetivo é ampliar o acesso da população a informações confiáveis sobre o processo eleitoral.
3: Poderão ser veiculados, por exemplo, esclarecimentos e incentivos à participação feminina, a participação dos jovens e da comunidade negra na política.
2: O TSE também pode divulgar esclarecimentos aos cidadãos sobre as regras e os procedimentos de votação.
3: Justiça assegura educação diferenciada para indígenas do município de Novo Repartimento, no Pará.
2: Sentença também invalida a exigência inconstitucional para a contratação de professores indígenas. Sabrine Menezes.
6: A ação foi proposta pelo Ministério Público Federal após atraso no ano letivo de 2025 nas escolas das aldeias. Ao analisar o caso, a Justiça condenou o município, a União e o Fundo Nacional de Desenvolvimento da Educação, o FNDE, a implementarem uma série de medidas corretivas e ao pagamento de R$ 750 mil por danos morais coletivos. A determinação garante que crianças indígenas da etnia Paracanã tenham direito à educação.

0: Educação escolar intercultural, diferenciada e bilíngue.
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1: Uma boa noite.
2: E até amanhã.
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5: Eu sou Paula Groba.
6: E eu sou Humberto Pinheiro.
5: E estes são os destaques de hoje do Jornal do Senado, que começa agora.
6: Acordo entre Congresso e governo viabiliza a renegociação de dívidas rurais.
5: Senado aprova restrições ao compartilhamento de imagens de vítimas de crimes e acidentes.
6: Avança projeto que acaba com liberdade provisória para presos em flagrante por crimes hediondos.
5: Boa noite.
6: Boa noite.
5: Presos em flagrante por crimes hediondos podem perder o direito à liberdade provisória. A mudança está prevista em um projeto aprovado pela Comissão de Segurança Pública do Senado.
6: O texto prevê 7 hipóteses em que a liberdade provisória deverá ser negada pelo juiz. Os detalhes com Bruno Lourenço.
7: A proposta aprovada na Comissão de Segurança Pública proíbe expressamente que juízes concedam liberdade provisória ou apliquem medidas cautelares alternativas à prisão para quem for detido em flagrante, cometendo crimes considerados de extrema gravidade. O relator, senador Wilder Moraes, do PL de Goiás, diz que a impunidade e a soltura reiterada de criminosos perigosos alimentam os índices de violência.
8: Indivíduos que pratiquem delitos de tal natureza não devem ser agraciados com liberdade provisória, sendo por isso insuscetíveis de qualquer imposição de medida cautelar diversas da prisão. Criminosos que praticam crimes hediondos devem permanecer presos. Foi esse o objetivo do nosso constituinte originário e, em último caso, do próprio povo brasileiro, verdadeiro titular do poder constituinte.
7: O texto prevê 7 hipóteses em que a liberdade provisória deverá ser obrigatoriamente negada pelo juiz. A proibição de soltura passa a valer para réus reincidentes, com histórico de múltiplas prisões em flagrantes anteriores, integrantes de organizações criminosas, armadas ou milícias, pessoas que portem ilegalmente armas de fogo de uso restrito ou proibido e quem cometer crimes hediondos, crimes com violência ou grave ameaça, ou envolvidos com tráfico interestadual ou internacional de drogas. O projeto seguiu para a Comissão de Constituição e Justiça.
5: Também avançou no Senado o projeto que assegura a mudança de nome completo a mulheres vítimas de violência doméstica.
6: Uma medida especial de proteção quando houver risco à integridade física ou psicológica da mulher. Repórter Patrícia Oliveira.
9: Mulheres que sofrem violência doméstica e familiar poderão alterar o nome e o sobrenome para dificultar a localização da vítima pelo agressor em caso de perseguição. Pelo texto aprovado, a mudança dependerá de decisão judicial. Será solicitada pela própria vítima e tramitará sob segredo de justiça. O relatório lido pelo senador astronauta Marcos Pontes, do PL de São Paulo, estabeleceu prazo de 5 dias úteis para os cartórios fazerem a alteração.
10: Pode envolver acompanhamento especializado, restrições de acesso a informações, mudança de localidade e outras providências necessárias a neutralizar a ameaça. Graves.
9: A proposta também prevê a alteração do nome completo dos filhos menores, após avaliação, para garantir a segurança da família. O projeto segue para a Comissão de Constituição e Justiça.
5: E por falar em proteção, o Senado aprovou um projeto com regras para a divulgação de imagens de vítimas de crimes e acidentes. Quem registrar ou compartilhar esse tipo de conteúdo poderá ser punido com pena de 6 meses a 2 anos de prisão.
6: A proposta, inspirada no caso da cantora Marília Mendonça, segue agora para nova análise da Câmara dos Deputados. Repórter Pedro Pincer.
11: De autoria da deputada Laura Carneiro, do PSD do Rio de Janeiro, o texto aprovado estabelece que não haverá crime quando a divulgação for necessária à administração da justiça, atender a interesse público devidamente justificado ou ocorrer com o consentimento da vítima. A proposta ainda altera o Código Civil para prever que o registro ou a divulgação de imagens de vítimas de crimes ou acidentes e de cadáveres poderão ser proibidos quando atingirem a honra da pessoa retratada ou tiverem finalidade comercial. Atualmente, a legislação já prevê restrições para a divulgação de escritos e imagens de uma pessoa nessas situações. O relator, senador Marcelo Castro, do MDB do Piauí, explicou o que motivou a apresentação do projeto.
12: Foi o acidente que aconteceu com a cantora Marília e compositora Marília Mendonça, que foi filmada a imagem dela, foi divulgado. Isso causou um grande trauma e esse projeto visa exatamente a proteger essas imagens de pessoas que são vítimas de acidente ou de violência.
11: O texto alternativo de Marcelo Castro altera ainda a pena prevista no texto original. Em vez de reclusão, a punição passa a ser de detenção de 6 meses a 2 anos e multa. Por causa das mudanças aprovadas pelo Senado, o texto volta para a nova análise da Câmara dos Deputados.
5: A Comissão de Assuntos Sociais debateu regras para o trabalho por aplicativos. Representantes dos trabalhadores cobraram mais segurança, proteção social e transparência.
6: Já representantes das plataformas defenderam a preservação da autonomia e da flexibilidade. Repórter Henrique Nascimento.
13: Segurança, proteção social e regras para as plataformas estiveram em debate na Comissão de Assuntos Sociais. A audiência reuniu trabalhadores, empresas, especialistas e representantes do poder público para discutir a regulamentação do trabalho por aplicativos. A senadora Leila Barros, do PDT do Distrito Federal, defendeu um equilíbrio entre direitos e sustentabilidade do setor.
14: É esse equilíbrio que buscamos, assegurar direitos e condições dignas de trabalho sem inviabilizar o desenvolvimento do setor.
13: A presidente do Sindicato dos Motoristas de Aplicativo de Mato Grosso, Solange Moraes, chamou a atenção para a segurança dos profissionais.
15: Porque o trabalhador por aplicativo não pede esse privilégio. Ele pede apenas aquilo que qualquer cidadão brasileiro merece. Direito de trabalhar, direito de viver. E é o direito de voltar para casa com segurança.
13: Segundo o IBGE, o número de pessoas trabalhando por aplicativos teve um crescimento de 25%, atingindo a marca de quase 2 milhões de pessoas.
5: E a senadora Roberta Scioli, do Republicanos de Roraima, defendeu a adoção de medidas para ampliar a oferta de voos e reduzir o preço das passagens aéreas no estado. A parlamentar destacou que dados do Anuário do Transporte Aéreo apontam Roraima como o estado com a maior tarifa média do país e afirmou que a situação compromete a mobilidade da população.
6: Segundo a senadora, o elevado custo das passagens dificulta o acesso a serviços de saúde, educação e oportunidades de trabalho, além de afetar o desenvolvimento econômico do estado. Roberta Scioli informou que solicitou esclarecimentos ao Ministério de Portos e Aeroportos sobre as ações previstas para ampliar a concorrência e reduzir as tarifas.
16: Não queremos apenas explicações, queremos planejamento, compromisso e resultados. Roraima precisa de mais voos, melhores horários, maior concorrência e políticas públicas que reconheçam as particularidades da região norte. Porque morar em Roraima não pode significar pagar a passagem aérea mais cara do Brasil.
5: O plenário do Senado aprovou o pedido de urgência para análise do projeto que muda as regras do seguro rural. Com a decisão, a proposta que veio da Câmara dos Deputados não precisará passar pelas comissões do Senado e poderá ser votada diretamente pelo plenário. O presidente da Casa, Davi Alcolumbre, afirmou que o acordo para a votação foi construído com o governo e destacou o apoio do ministro da Fazenda em exercício, Dario Durigan, nas negociações.
6: E um acordo entre o Congresso e o governo viabilizou a edição da medida provisória que trata da renegociação de dívidas rurais para produtores de todo o Brasil.
5: Segundo o texto, a medida é uma resposta ao salto da inadimplência no setor, que praticamente dobrou nos últimos 2 anos. Repórter Douglas Castilho.
17: Diante desse cenário, resultado da maior recorrência de eventos climáticos extremos, como as enchentes do Rio Grande do Sul, e da instabilidade internacional intensificada por conflitos como as guerras na Ucrânia e no Oriente Médio, a medida provisória cria novas linhas de crédito rural e permite que a União participe de um fundo garantidor para cobrir operações de empréstimos aos produtores afetados por catástrofes naturais. Ao agradecer pela parceria com o ministro da Fazenda, Mário Durigan, a ex-ministra da Agricultura, a senadora Tereza Cristina, do PP de Mato Grosso do Sul, falou da extensão da MP.
18: Atendendo não só o Rio Grande do Sul, mas a todo o Brasil, porque foi atendido não só os produtores que têm problemas de endividamento por conta de problemas climáticos, mas também por problemas de renda. Então, ampliou-se muito o escopo. Foi um ótimo acordo pelo Brasil.
17: A medida provisória, que tem eficácia imediata, será analisada por uma comissão mista de senadores e deputados federais antes de ser votada pelos plenários da Câmara e do Senado.
6: Com edição de Paula Groba e trabalhos técnicos de João Lira, o Jornal do Senado fica por aqui. Acompanhe agora as notícias da Câmara dos Deputados. Boa noite.
5: Boa noite e até amanhã.
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19: Câmara prioriza atendimento de mulheres que sofreram perda gestacional.
20: Proposta cria sala exclusiva de perícia médica em crianças e adolescentes.
19: Comissão aprova penas à empresa que permite pornografia criada por IA.
20: Parlamentares analisam selo de inclusão para micro e pequenas empresas.
19: Boa noite. Avança na Câmara a proposta que cria o selo Empresa Inclusiva. O objetivo é reconhecer empresas de pequeno porte que contratam pessoas com deficiência, como informa a repórter Silvia Munhato.
21: A Comissão de Trabalho aprovou o projeto que cria o selo Empresa Inclusiva para micro e pequenas empresas. A ideia é reconhecer empresas de pequeno porte que promovam a inclusão de pessoas com deficiência em seus quadros de funcionários. A relatora, a deputada professora Marcivânia, do PCdoB do Amapá, defendeu a medida.
22: Eles vão ter um selo que vai dar credibilidade, vai fazer as pessoas também olharem para essas empresas de forma diferente, porque existe um sentimento, acho que de todo mundo, de valorizar empresas que tenham boas iniciativas.
21: O selo será uma certificação concedida pelo Poder Executivo, com validade de 2 anos, às empresas que cumprirem um conjunto de requisitos, como manter percentual mínimo de trabalhadores com deficiência, adotar medidas de acessibilidade física e digital e utilizar tecnologias assistivas. As empresas certificadas terão direito ao uso da logomarca oficial do selo, além de prioridade em programas governamentais. Segundo dados do Cadastro Geral de Empregados e Desempregados, citados na justificação do projeto, mais de 17 milhões de brasileiros possuem algum tipo de deficiência, mas menos de 1% dos vínculos empregatícios ativos correspondem a esse grupo. A legislação atual obriga apenas empresas com 100 ou mais empregados a reservar vagas para pessoas com deficiência. O projeto que cria o selo Empresa Inclusiva para empresas de menor porte será analisado agora pela Comissão de Defesa dos Direitos das Pessoas com Deficiência. Da Rádio Câmara de Brasília, Silvia Minhato.
3: Política.
20: Chico Alencar, do PSOL do Rio de Janeiro, avalia que o volume de emendas parlamentares previsto no orçamento de 2026 enfraquece a articulação entre os poderes. O deputado também afirma que os recursos, estimados em R$61 bilhões, distorcem o planejamento nacional.
19: Chico Alencar ainda aponta que a falta de rastreabilidade e transparência na destinação das emendas mantém práticas semelhantes ao orçamento secreto, com prejuízo para políticas públicas de saúde, educação, mobilidade urbana e infraestrutura.
20: Tadeu Venere, do PT do Paraná, repudia a indicação irregular de emendas parlamentares por pessoas sem mandato eletivo ativo. Na opinião do deputado, a tentativa de criar o que ele chama de poder paralelo gera constrangimento e a perda de credibilidade do Congresso.
19: Ao elogiar decisões judiciais recentes de bloqueio de bens e recursos contra dirigentes partidários e ex-parlamentares, Tadeu Venere reforça que a indicação de verbas é um direito exclusivo de quem foi eleito pelo povo. Ele cobra investigações e punição dos responsáveis por irregularidades.
20: Roberto Monteiro Pai, do PL do Rio de Janeiro, critica o uso que políticos fazem do nome de Deus para se aproximar do eleitorado. O deputado cobra coerência ética e respeito aos mandamentos religiosos nas condutas diárias e no respeito ao próximo.
19: Roberto Monteiro Pai alerta que todos prestarão contas de suas ações e palavras. O congressista destaca que, mesmo defendendo seu campo político, a direita evita ataques pessoais a seus adversários em respeito aos princípios que professa.
20: Eli Borges, do Republicanos do Tocantins, manifesta preocupação com o que considera ameaças à liberdade religiosa no Brasil. Ele cita a interrupção de culto evangélico por policiais e questionamento a uma oração feita em um fórum de conselheiros tutelares.
19: Eli Borges afirma que manifestações de fé vêm sendo tratadas com restrições crescentes em espaços públicos e religiosos. Ele assinala que o país precisa levar a sério a defesa da liberdade religiosa para evitar que cultos sejam limitados por decisões institucionais.
3: Ciência e tecnologia.
20: A comissão aprova punições a empresas que permitem pornografia criada por inteligência artificial. A repórter Júlia Lopes nos conta quais serão as penas.
0: A Comissão de Comunicação da Câmara aprovou um projeto de lei que prevê multas e sanções para empresas de tecnologia e redes sociais que permitirem a criação e a circulação de pornografia gerada por inteligência artificial, as chamadas deepfakes. Pelo texto, fica proibido o uso de IA para criar imagens ou vídeos de nudez e conteúdo sexual sem autorização da pessoa envolvida. No caso de adultos, a prática só será permitida com consentimento expresso. Já para menores de idade, a regra é ainda mais rígida. Qualquer conteúdo desse tipo é totalmente proibido, mesmo que não envolva pessoas reais. A proposta estabelece que empresas que descumprirem as regras poderão ser multadas em até 2% do faturamento do grupo econômico, limitado a 50 mil salários mínimos. Em casos mais graves, a punição pode chegar à proibição do uso de ferramentas de inteligência artificial. O texto aprovado é do relator deputado Jadiel Alencar, do Republicanos do Piauí. Ele afirmou que o objetivo da medida é proteger crianças, adolescentes e adultos contra a manipulação de imagem. Dados da ONG SaferNet mostram que denúncias de abuso sexual infantil online, muitas vezes envolvendo o uso de IA para a criação de deepfakes, cresceram e ultrapassaram 63 mil registros em 2025, o segundo maior número em 20 anos. Para o autor da proposta, deputado João Daniel, do PT de Sergipe, a ideia é promover uma internet mais responsável e garantir punição para quem comete crimes no ambiente digital.
1: Nós precisamos utilizar a inteligência artificial, as redes sociais, para o bem, para o amor, para a solidariedade, para a boa informação. Não podemos aceitar esse tipo de ação que é cometida por criminosos que utilizam a inteligência artificial e as redes sociais para prejudicar e cometer crimes através da internet.
0: O projeto também determina que conteúdos gerados por IA tenham identificação clara como marca d'água, indicando que são artificiais. Além disso, obriga as plataformas a remover rapidamente conteúdos ilegais e a manter canais acessíveis para denúncias. A proposta ainda prevê punições para quem produzir ou compartilhar deepfakes sexuais envolvendo menores ou adultos sem consentimento. Nesses casos, as vítimas poderão ser indenizadas por danos morais e materiais. A proposta que impõe sanções a empresas de tecnologia que permitem a circulação de conteúdo sexual pornográfico gerado por inteligência artificial sem consentimento segue agora para análise da Comissão de Ciência e Tecnologia. Da Rádio Câmara de Brasília, Júlia Lopes.
3: Segurança Pública.
19: Contrária ao projeto de lei que criminaliza a misoginia, Clarissa Tércio, do PP de Pernambuco, afirma que o texto ameaça as liberdades de expressão e religiosa sem garantir proteção efetiva às mulheres. Segundo sua leitura, a proposta ainda pode prejudicar a empregabilidade feminina e gerar insegurança jurídica.
20: Clarissa Tércio contesta a informação de que o grupo de trabalho que analisava o projeto aprovou por unanimidade o texto. De acordo com a parlamentar, todas as deputadas de oposição votaram contra, e desmerecer esses votos já é, por si só, um ato de silenciamento e misoginia.
19: Já Maria do Rosário, do PT do Rio Grande do Sul, solicita aprovação imediata do projeto de lei da misoginia e faz um apelo pelo fim da obstrução da matéria. Ela argumenta que a proposta é urgente para salvar vidas e combater a escalada de violência contra as mulheres no país.
20: Maria do Rosário afirma que a violência de gênero mata 4 mulheres por dia no Brasil. A deputada critica o uso de discursos religiosos para justificar o ódio contra elas e observa que o projeto também ajuda a reduzir o número de crianças órfãos de vítimas de feminicídio.
19: Luiz Lima, do Novo do Rio de Janeiro, critica o posicionamento da bancada governista em votações que endurecem regras de cumprimento de pena para crimes hediondos. Ele defende punições mais rígidas como resposta ao aumento da violência contra diferentes grupos da população.
20: Luiz Lima sustenta que o combate à criminalidade exige medidas mais severas a quem comete homicídio e crimes contra crianças. O parlamentar afirma que a segurança pública deve proteger toda a população, sem distinção de raça, gênero, orientação sexual ou posição política.
3: Agricultura.
19: A Câmara aprovou e encaminhou para análise do Senado o projeto de lei que proíbe a comercialização de leite em pó importado reconstituído no Brasil.
20: A ideia é proteger o produtor brasileiro e garantir mais transparência ao consumidor, como informa a repórter Maria Neves.
2: A Comissão de Constituição e Justiça da Câmara dos Deputados aprovou o projeto que proíbe a reconstituição de leite em pó importado para que seja vendido na forma líquida no Brasil. Pelo texto, empresas que descumprirem a norma ficam sujeitas a multa de até R$1 milhão. O infrator também poderá sofrer suspensão do alvará de funcionamento de forma temporária ou definitiva. De acordo com a autora do texto, deputada Daniela Rainer, do PL de Santa Catarina, o produtor de leite brasileiro sofre uma crise sem precedentes, causada em grande medida pela importação de leite em pó, que é reidratado e vendido como leite fluido no mercado interno. De acordo com ela, além de defender os produtos nacionais, o projeto traz proteção para o consumidor.
4: Esse projeto de lei busca também que o consumidor saiba o que ele está consumindo, mas especialmente para que o nosso produtor de leite tenha o seu produto valorizado. Para que o agricultor brasileiro, o produtor de leite brasileiro, tenha, sim, condições de se recuperar e não tenha essa concorrência desleal batendo na porta dele todos os dias, que em muitos casos acabou inviabilizando a produção leiteira brasileira.
2: O relator da proposta na comissão, deputado Domingos Sávio, do PL Mineiro, também afirma que a medida busca proteger o mercado interno de práticas desleais de comércio. Segundo o parlamentar, a preferência pela utilização de leite nacional não configura discriminação arbitrária, representa apenas um instrumento legítimo de política pública voltada à proteção da cadeia produtiva do país. Domingos Sávio sustenta ainda que a norma não proíbe a importação do produto, somente busca restaurar um mínimo de isonomia entre o produtor nacional de leite e o produto reconstituído a partir de matéria-prima importada e subsidiada. O texto aprovado permite a reidratação do leite em pó para venda no mercado nacional somente em caso de desabastecimento do produto na forma líquida. Da Rádio Câmara de Brasília, Maria Neves.
3: Comissões.
19: A inclusão da injeção semestral contra o HIV no SUS esbarra em preço alto, segundo apontaram especialistas em debate realizado recentemente na Câmara. A reportagem é de Emanuele Brasil.
8: O Ministério da Saúde, especialistas e representantes da sociedade civil afirmaram em debate na Câmara dos Deputados que o alto custo e o monopólio imposto pela indústria farmacêutica dificultam a incorporação do medicamento lenacapavir ao Sistema Único de Saúde. O fármaco que previne a infecção pelo HIV, com apenas 2 injeções anuais, é defendido por especialistas e pela sociedade civil como a principal solução para reduzir o estigma e o abandono da prevenção diária em comprimidos. Embora o lenacapavir já tenha o registro na Anvisa, ele ainda não está disponível no SUS. O medicamento passa agora por uma fase de definição de preço pela Câmara de Regulação do Mercado de Medicamentos. Somente após essa etapa é que o CONITEC, Comissão Nacional de Incorporação de Tecnologias no SUS, avaliará se o custo-benefício permite a oferta gratuita na rede pública. Coordenadora da mesa, a deputada Duda Salaber, do PSOL de Minas Gerais, ressaltou que a atualização das tecnologias de prevenção é fundamental para atender as populações mais vulneráveis de forma digna. A parlamentar é autora de um projeto de lei que declara o medicamento como de interesse público,
7: passo que pode facilitar uma futura quebra de patente.
9: Nós não queremos um SUS refém do mercado. Nós queremos ler a Capavir no SUS e queremos vida acima das patentes.
7: O debate foi encerrado com a cobrança de que o governo federal defina uma estratégia clara para garantir o acesso ao lenacapavir antes da Conferência Internacional de AIDS, que acontecerá no Brasil em julho. Da Rádio Câmara de Brasília, Emanuele Brasil.
3: Direitos Humanos.
20: O projeto cria sala exclusiva nas perícias médicas ligadas aos estados para atendimento de crianças e adolescentes.
19: O repórter José Carlos Oliveira tem mais dados sobre a proposta.
10: Em fase final de análise na Câmara dos Deputados, projeto de lei cria sala exclusiva nos institutos médico-legais para atender crianças e adolescentes vítimas de violência. A proposta do deputado Marcos Polon, do PL do Mato Grosso do Sul, já passou pelas comissões de segurança pública e de previdência. Resta apenas a aprovação da Comissão de Constituição e Justiça para o texto seguir diretamente para a análise do Senado. A relatora, deputada Daniela do Vaguinho, do Rio de Janeiro, explica o principal objetivo da proposta.
23: O projeto enfrenta um problema muito grave, a revitimização. Hoje, muitas crianças e adolescentes vítimas de violência precisam passar por perícias em ambientes comuns dos IMEDs, dividindo espaço com adultos, inclusive suspeitos e pessoas em situações graves, o que é totalmente inadequado. Isso aumenta o trauma.
10: O texto prevê que os IMLs destinem locais exclusivos para esses jovens sem risco de exposição a situações intimidantes ou vexatórias durante o processo judicial. Daniela do Vaguinho ressalta que as secretarias estaduais de segurança pública e as polícias civis terão prazo de 2 meses para cumprir a regra a partir da transformação da medida em lei.
23: O que buscamos é garantir proteção, respeito e cuidado nesse momento tão delicado. São mudanças simples, mas muito significativas. Uma sala exclusiva rompe com a lógica atual dos IMLs, garante privacidade, evita o contato com adultos e suspeitos e com um espaço adequado e equipe preparada, a escuta é mais segura, o exame é mais cuidadoso e a prova mais qualificada.
10: A proposta segue diretrizes da Constituição e do Estatuto da Criança e do Adolescente quanto à proteção desses jovens diante de todas as formas de negligência, violência e opressão. Da Rádio Câmara de Brasília, José Carlos Oliveira.
3: Saúde.
20: A Câmara aprovou prioridade de atendimento no SUS para mulheres que sofreram perda gestacional. Entenda a medida com a repórter Sofia Peçanha.
24: A Comissão de Constituição e Justiça aprovou o projeto que garante prioridade de atendimento psicológico e social pelo Sistema Único de Saúde, o SUS, para mulheres que sofreram aborto espontâneo, óbito fetal ou perinatal. O aborto espontâneo ocorre quando a gestação é interrompida de forma natural. O óbito fetal ocorre quando o bebê morre ainda durante a gravidez. E o óbito perinatal envolve mortes registradas no fim da gestação ou nos primeiros dias após o nascimento. O texto aprovado altera a Lei Orgânica de Saúde, além de reunir outros 5 projetos que estavam sendo analisados em conjunto e que tratavam da humanização do luto parental, do atendimento especializado no SUS e da adoção de protocolos específicos para esses momentos por hospitais públicos e privados. A relatora das propostas nas comissões de Previdência e de Constituição e Justiça, a deputada Cristone Eto, do PL do Rio de Janeiro, destacou que os serviços de saúde devem estar atentos para o sofrimento das mulheres cuja gravidez resultou em óbito do bebê.
25: Desse modo, resta mais que evidente a necessidade que haja acompanhamento profissional dessa gestante, a fim de que o luto, o sentimento de perda enfrentado por elas, seja devidamente conduzido.
24: Entre as medidas previstas estão: prioridade de atendimento psicológico, acompanhamento multiprofissional, separação de alas hospitalares para mães que sofreram perda gestacional e possibilidade de registro do nome escolhido pelos pais para bebês natimortos na sessão de óbito. Segundo o parecer aprovado, a proposta busca estabelecer diretrizes gerais de acolhimento e humanização no atendimento às famílias, sem detalhar procedimentos específicos em lei. O projeto também prevê medidas para evitar constrangimentos às mães em situação de luto durante a internação hospitalar, além de ações de orientação e capacitação de profissionais de saúde. Segundo a deputada Cristone Eto, a proposta tem impacto direto no processo de recuperação emocional das famílias.
25: São medidas que inclusive levam em conta o tratamento respeitoso para com a família e principalmente para com a mãe, já que seu efeito também tem natureza psicologicamente benéfica e integrativa.
24: O projeto que garante prioridade no SUS para mulheres que sofreram perda gestacional será analisado agora pelo Senado. Da Rádio Câmara de Brasília, Sofia Peçanha.
3: Homenagem.
19: Teixeira, do PT de São Paulo, homenageia Valmir Rodrigues Chaves, conhecido como Bill do MST, falecido em abril. O deputado registra que a liderança popular contribuiu para a organização de trabalhadores do campo, assentamentos, cooperativas e comunidades rurais.
20: Termina agora o Jornal Câmara dos Deputados, produzido pela Rádio Câmara, com trabalhos técnicos de Wellington Teles e apresentação de Val Monteiro e Márcio Aquilissardi. Uma boa noite para você.
19: A Voz do Brasil volta amanhã. Boa noite.
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3: 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E a hora certa.
1: 8:01.
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3: Boa noite.

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2: Boa noite.
3: Uma das pessoas mais importantes na carreira de Felipe Falcão. Pariu essa dupla que canta para o Brasil. Fátima Leão.

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1: 8:47.
2: Boa noite.
3: Cadê os aplausos então? Quero ouvir.

0: todos.
1: Obrigado, Paulo Sampaio.
2: Obrigado pelo convite. Valeu,
0: obrigado,
2: São Paulo.
0: Obrigado, Paraná.
3: Tchau, meus amigos.
0: Tem muita gostosona aí.